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3: Oi!
2: Você tá ligado como é que ela é, né?
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3: Diego e Vitor Hugo falando de amor, como sempre.

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1: Essa aí virou inclusive meme. Ai, ai. Bom dia, avô. Bom dia pra você que tá aí ligado.
0: Bom dia.
1: É o Xiru Missioneiro. É, rapaz, esse aí é a música, o rap do Guasca. A música virou meme, né, na internet. Muita gente, mas muita gente mesmo realizando aí postagens na internet, né, principalmente na área do humor, e usando essa música aí como... como trilha sonora, né? Ei, ai, ai. 5:30 na nossa manhã, antes, João Mineiro e Marciano, pare com isso. Goiano e Paranaense, explosão de amor.
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3: Bom demais ser a sua companhia amanhã de segunda-feira, iniciando essa nova semana, você sendo a nossa melhor companhia até as 8 horas da manhã. Moda boa demais da conta, sempre voa, aí é bom demais, hein?
4: Eita, é bom demais da conta, senhor.
3: Aquela sacudida então na manhã. E o Parada Dura, 5h35. 5h35.

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1: Abre-se as cortinas e começa o espetáculo Torcida Brasileira. Céu azul, natureza sorrindo, a bola branca como pomba da paz, enchendo de esperança o coração da torcida.

é uma homenagem de Jesus Belmiro, Elicino, Vizé Goiano e de Fiore Gilhote aos grandes jogadores, treinadores, árbitros, dirigentes, narradores do passado e do presente e dos que virão no futuro, e especialmente a você, torcida brasileira.

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1: Muito bem, de volta aí o Manhã Sertaneja. Você participando com a gente através do 996661699. Também o 3535-1699. Fique à vontade.
2: Tá na hora de acordar a criançada pra moda ir pra escola.
1: Bem lembrado, tem que acordar a criançada iniciando a semana, né? A semana letiva. Então não pode perder tempo, não. Inclusive se o compadre aí estiver dormindo, já pode dar aquela sacudida, né, avô?
2: Ô, comadre, pode sacudir o compadre, que tá na hora de pular fora da cama.
1: 5h51 agora.

0: Domenico Delmon com Quebra Crista, ainda do Glacial, Camisa Branca, hora da nossa oração. Bom dia, 6 horas.
1: Senhor, no início desse dia, venho pedir-te saúde, força, paz e sabedoria. Quero olhar hoje o mundo com olhos cheios de amor. Ser paciente, compreensivo, manso e prudente. Ver além das aparências teus filhos, como tu mesmo os vês. E assim, não ver senão o bem em cada um. Fecha meus ouvidos de toda calúnia. Guarda minha língua de toda maldade. Que só de bênçãos se enche o meu espírito. Que eu seja tão bondoso e alegre que todos os que se aproximarem de mim sintam a tua presença. Reveste-me de tua beleza, Senhor, e que no decurso desse dia eu te revele a todos. Amém. Deus e Senhor nosso, sabemos que através

0: Através do nosso trabalho, ajudamos a construir o teu reino. Faze que neste dia trabalhemos conscientes de que estamos colaborando contigo na tua obra e possamos um dia receber a recompensa que esperamos de tua bondade. Por Cristo, nosso Senhor. Amém.
1: Maria Santíssima, que em vossa imagem milagrosa de Aparecida espalhais inúmeros benefícios sobre o Brasil, eu, embora indigno de pertencer ao número dos vossos servos, mas desejando participar dos benefícios da vossa misericórdia, prostrado a vossos pés, consagro-vos o entendimento para que sempre pense no amor que mereceis. Consagro-vos a língua para que sempre vos louve e propague a vossa devoção. Consagro-vos o coração para que depois de Deus vos ame sobre todas as coisas. Recebei-nos, ó Rainha incomparável, o ditoso número dos vossos servos. Acolhei-nos debaixo da vossa proteção. Socorrei-nos em nossas necessidades espirituais e temporais, e sobretudo na hora da nossa morte. Abençoai-nos, ó Mãe Celestial, e com vossa poderosa intercessão, fortalecei-nos em nossa fraqueza, a fim de que, servindo-vos fielmente nesta vida, possamos louvar-vos, amar-vos e render-vos graças no céu.

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11: Denilson Santos com você. Bom dia.
12: 6:06, agora 6:06, ótimo dia.
13: Canto agora.
12: Nossa manhã de segunda-feira, um abraço pra você que tá aí com o rádio ligado. Opa, tá acordando agora? Aquele cafezinho gostoso nesta manhã, meu abraço pra você. Ei, cheirinha.

A festa maravilhosa vai chegando ao fim. Graças a Deus e a Nossa Senhora Aparecida, terminamos o nosso trabalho. Aqui ficam os abraços de Barra Mansa, Professor Tenório, Jair Celes, Carlos Rosa, Maestro Martínez, Jesus Belmiro, Ronaldo Violi, João Carvalho, a todas as comissões de clubes de rodeio,

0: Eita, moda boa, hein, vô? Essa aí eu vou te falar, viu? Traz uma recordação boa, rapaz.
1: Eita, hein, bom demais da conta.
0: É, eu e o vô, inclusive conhecemos, né, esse grande locutor que faz parte aí dessa música, José Rodrigues Pereira, o Barra Mansa, que faleceu em 2021. Tive a satisfação imensa de conhecê-lo em Barretos. É, vô, em Barretos. Lá em um evento especial, inclusive, com outros companheiros, né, de várias cidades do Brasil. Teve até um rapaz lá do Amazonas, rapaz. Imagina, rapaz saiu lá do Amazonas, vô, para esse encontro lá em Barretos. E conhecemos, então, o Barra Mansa, que nos deixou no ano de 2021. Essa visita que fizemos lá foi no ano de 2013, eu vou te falar, viu? Foi uma satisfação imensa conhecer esse grande locutor, conhecido como Tenor das Arenas, o José Rodrigues Pereira, o Barra Mansa, locutor de rodeios, ele que estreou lá em Barretos, até em sua estreia. Tivemos também uma grande, né, comitiva lá de Itaúna, participando lá do evento que foi contratado, né, tinha os animais participando também do evento lá em Barretos, do rodeio de Barretos. A Companhia Megadornas lá de Itaúna, na década de 80, na estreia, inclusive, aí do Barra Mansa, né, nas narrações da festa de peão de Barretos. É história boa demais da conta, viu, ovô? História boa a gente tem que contar, né? Não é verdade? É só alegria, rapaz.
1: Eita, hein, bom demais da conta.
0: 6:18 na nossa manhã, a gente faz um intervalo agora, já tem muito mais, continue com a gente, ligados aí pela internet, pelo aplicativo, até mesmo nos 87.9, participando no 996661699. Manda aí o seu recado. 6:18.
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1: 6h23, ô Voi, tá em sintonia com a gente, o nosso amigo Rogério tá lá agarrado, rapaz. O Geraldinho também, inclusive, perguntou se o senhor anima lá de dar uma força para ele lá nas tarefas. E pode ter certeza que só vai ganhar uma grana boa.
2: Oi, você pode até me chamar pra mod beber uma. Agora não me fala em trabalhar não, senhor.
1: Já tá escapando assim logo numa segunda-feira, hein? O senhor não tem jeito mesmo. Bom dia, Alexandra, no Parque da Serra. A Luzia, o Alisson, no Nossa Senhora do Rosário. Também sempre com a gente. A Leia, acompanhando aí o nosso Manhã Sertaneja. A Eunice, aniversariante do dia, o vô. Eita, nós, hein?
2: Eita, tem bom demais da conta.
1: Um abraço aí pra Eunice, parabéns, o desejo aí de muita saúde e felicidades, né, o vô? É, rapaz, a Eunice que tá lá sempre ligadinha com a gente. Um abraço também lá pro Adilson, né, o maridão aí da Eunice. E a gente agradece sempre aí o carinho especial. Bom demais, ô Voltão. Pega aquela moda aí, rapaz. Essa é boa, hein, senhor? Que é isso, hein? 6h24.

0: Paulo e Paulino, Marília Mendonça, Estrelinha, ainda chega o Rei Paraná com Amor Rebelde. 6h31.
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13: Agora é 6:30.
0: 6:36, 6:36. É desse jeito, pessoal, perde a condição.
13: É bom você correr, viu?
0: É, você fala pros outros correr e ainda fala a hora errada. Aí não firma não, meu filho. Aí complica tudo, rapaz.
13: Você tá doido? Me inclua fora dessa.
0: Ai, ai, ai. Pois é, aí só quer ficar fora, né? Na hora do ouvinte liga aí e fala assim, mas eu vou não falar a hora certa. Que é isso, hein? 6:36 agora, 6:36, porque o 6:30 não ajuda não, ovô. O 6:30 o senhor complica. Eu acho a graça, né? Ei, ai, ai. Maria Custódia, no Vista Alegre, meu abraço. Agradecendo também os amigos lá na comunidade de Queiroz, bom dia. Alô, Serra Azul, os amigos em Freitas também. Kaique Kaká Bikes já tá lá ligado com a gente. Um abraço pra você, obrigado aí pela companhia especial. E excelente semana, o amigo Antônio Ailton, tá lá no Central ligadinho com a gente. E a Elisa, alô Elisa, bom dia, a Elisa tá no Santa Cruz e agradecendo também aqui a companhia da aniversariante de hoje, o vô, que é a nossa amiga Eunice.
13: Não esquece não, se for fazer festa, pode chamar nós.
0: Mas que é isso, já tá querendo festa, senhor. Só tá querendo estragar a festa da turma, né? Aí complica, né?
13: É difícil demais dar conta.
0: Ai, ai, ai. 6:37.

0: demais com Leandro e Leonardo por causa dela e ainda Rosas versus Ataíde Alexandre. 6h45.
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0: A comissão organizadora do Arraiá da Ramalho convida toda a população de Matheus Leme para a terceira edição do evento. Será neste sábado a partir das 18h, rua Dom Pedro II, no Vila Suzana. Além de celebrar a cultura e as tradições, o Arraiá contará com ação solidária em benefício à obra Unida Lar São Mateus, que presta assistência a idosos em situação de vulnerabilidade. Então participe e prestigie essa iniciativa da comunidade. E a Matéria FM informa que alguns documentos foram encontrados e estão disponíveis para retirada aqui na rádio. Caleb Alves Santos, Maria da Conceição Santos, Jussi Ferreira Chaves Júnior, Rafaela Sabrini da Silva, Ataíde Henrique Alves e ainda José Sávio de Acipreste Gomes. Então, faça a retirada aqui na recepção de 9 da manhã às 5 da tarde. Informações através do 3535-1699. Se você conhece alguma dessas pessoas, nos ajude também a divulgar. 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
8: Esse Manhã Sertanejo é bom demais da conta.
9: 6h51, 6h51, só tá na alegria danada, hein? Eita, nós, também é bom, né? Iniciar a semana com alegria, com emoção, e aí o dia a dia, né? Sempre fica melhor, atrai também as coisas boas, né? Porque coisa ruim não serve não, viu, ovô? Isso não serve.
8: É difícil demais da conta, é de azedar o leite.
9: Pois é, coisa ruim a gente deixa pra lá, né? Ai, ai, ai. Em sequência aí, você com a gente participando, 996661699, também o 3535-1699. Você que tá aí tomando aquele cafezinho gostoso, receba o nosso abraço com todo carinho, desejo um excelente dia. Você que já está no seu local de trabalho ou tá indo aí agora para o trabalho, pode ter certeza que a semana será abençoada. A Josi, vou estar aí ligado com a gente, a Josi de Melo, bom dia. Deixa eu agradecer também o Anderson e o nosso amigo Hudson, motorista, vou também estar sempre lá acompanhando a nossa programação.
8: É um caboclo jeitado demais.
9: Demais da conta, só. E o José Roberto, a esposa Iracilda, o meu abraço. Vamos, cadê aquela moda aí, vô? Não separou a moda aí ainda não, hein, só. Que isso, hein? Aí complicou tudo agora, só. Ai, ai, ai. pega aí que nós vamos tocar aí pro nosso amigo o Rogério, que tá lá agarrado. O Rogério hoje tá no, dizer que tá no tanque de novo, hein? É o barriga de aço, vô. Tá agarrado hoje no tanque e puxando aí combustível, né? Pra região. Tá certo. Chanceler Montenegro.

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3: Mais uma hora juntos aqui pelo Som da Matéria. Você ligadinho pelo mateliafm.com.br, pelo aplicativo. Tem a Alexa também, ô vô. Só tá ajeitado, hein?
4: Ei, tem bom demais da conta.
3: 7:02 agora. Alô, Sônia no Mangabeiras, meu abraço. Também a Fatinha no Consenza, acompanhando a nossa programação. O Kaique, Cacá Bikes no centro, meu abraço. Maria Custódia tá no Vista Alegre. É, vamos aqui separar, inclusive, a música pedida aí pela Maria Custódia. É, Maria Custódia no Vista Alegre, que está abraçando lá a Eunice, a aniversariante de hoje. É, a Eunice que mora no Nossa Senhora do Rosário. É, o Antônio Ailton está no Central, bom dia. Alô, Alexandra no Parque da Serra. Um abraço também para a Elisa no Santa Cruz. Dona Maria Solenir na Toca do Coati. A música da nossa amiga Maria Custódia para Eunice.

0: os mineiros, os Mascarenhas, com o modão para chorar, ainda Chitãozinho e Chororó, pura emoção. Agora 7h16, bom dia, 7h16.
1: Peraí, só um cadiquim, nós vai ali tomar um cafezinho, daqui num cadiquim nós volta.
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1: 7h19, nossa manhã de segunda-feira, nesse dia 10 de agosto. É, o agosto também tá meio acelerado, hein, senhor? Que é isso? Bom, mas é bom. É, quem andar pra trás não pode não, né? Aí dificulta tudo, né? Dificulta demais.
2: É difícil demais dar conta.
1: Ei, às 7h20, bom dia pra Orlândia. Orlândia em Azurita, tá ligadinha com a gente. A Orlândia, que é a irmã e da nossa aniversariante de hoje, o vô, que é a Eunice, do Nossa Senhora do Rosário. Agradecendo aqui a Vanusa, bom dia, Vanusa, tá em Joatuba. É, Maria Lúcia no centro, meu abraço. Agradecendo também aqui a Leci do Nossa Senhora do Rosário, tá abraçando aí a Eunice, aniversariante de hoje, aí do Nossa Senhora do Rosário. Desejo de muita saúde, felicidades, que Deus abençoe sempre, tá bom, Eunice, toda a família? Música aí pedida pela Leci, Barquinha de Ouro, 7h20, bom dia!

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14: 7h35, bom dia pra Magda. Magda tá ligadinha lá em Azureta. E a Sônia. A Sônia no Mangabeiras, vô. Hoje é aniversário do filho aí da Sônia. É o Bruno. Bruno Henrique. Alô, Bruno. Um abraço pra você. Parabéns. Deus abençoe sempre. Muita saúde e felicidades, tá bom? E receba um abraço aí da Sônia e de toda a família, tá certo, Bruno? Obrigado aí pela companhia, a amiga Sônia aí no Mangabeiras.

José Caipira, Eduardo Costa, 7h38 agora, 7h38. Bom dia pra Adinha. Alô, Adinha, meu abraço. A Adinha que tá abraçando aí a irmã, a Eunice, do Nossa Senhora do Rosário. É aniversariante do dia, 7h39.

0: apresentado à beira do caminho, Rio Negro e Solimões, ainda Zezé de Camargo e Luciano com Pedras. 7h46.
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0: E a comissão organizadora do Arraiar do Ramalho convida toda a população de Mateus Leme para a terceira edição do evento. Será neste sábado, a partir das 18h, Rua Dom Pedro II, no bairro Vila Suzana. Além de celebrar a cultura e as tradições, o Arraiar contará com ação solidária em benefício à obra Unida Lar São Mateus, que presta assistência a idosos em situação de vulnerabilidade. Então participe e prestigie essa iniciativa da comunidade. A Matéria FM informa que alguns documentos foram encontrados e estão disponíveis para retirada aqui na rádio. Os documentos são de Caleb Alves Santos, Maria da Conceição Santos, Jussi Ferreira Chaves Júnior, Rafaela Sabrini da Silva, Ataíde Henrique Alves e José Sávio de Acipreste Gomes. Faça a retirada em nossa recepção de 9 da manhã às 5 da tarde. Informações você liga no 3535-1699. E se você conhece alguma dessas pessoas, nos ajude a divulgar. 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
4: 7h53, vou na última sequência aí do nosso Manhã Sertaneja. Vamos agradecer aqui os aniversariantes de hoje. A Eunice no Nossa Senhora do Rosário e ainda o Bruno Henrique. Bruno Henrique que é lá do Mangabeiras. O nosso abraço, parabéns. O desejo aí sempre de muitas felicidades. Daqui a pouquinho tem Marlon e o Passatempo.

0: Avante, Amauri. Deu Chile aqui nela pra gente fechar a edição de hoje aí do nosso Manhã Sertaneja. Lembrando que amanhã tem mais, é pra darmos sequência aí na semana que tá só começando, né, vô?
1: E tem bom demais da conta. Pois
0: é, então amanhã a gente se encontra a partir das 5. Um abraço pra você, tudo de bom. Deus abençoe o seu dia e vem chegando Alegria do Rádio, Marlon Guimarães e o Passatempo.
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3: Fiquem com Deus. E qualquer dia, muito breve, voltaremos. Fiquem com Deus.
4: Tchau, gente.
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9: Bom dia! Na alegria do rádio, transformando sons em energia positiva pelo ar. A partir de agora, olha, Marlon e você, até o meio-dia, agradecendo você, viu? Por fazer parte da nossa história, da nossa vida, da nossa rádio, né? E agradecendo sempre a sua participação pelo 996-66-1699 e também pelo 3535-1699. Olha, às 9 horas tem um giro de notícias. Ah, daqui a pouquinho antes, né? Agora 8h15, as previsões astrológicas do horóscopo Martelli. 9 horas, giro de notícias com Denilson Santos. 10 horas, Padre Reginaldo Manzotti. 11h40, os aniversariantes do dia. Tem alguém soprando velhinhas aí? Tem? Um parente, um amigo, um vizinho? Então, mande logo a sua mensagem. É bom demais ter você aqui. Olha, 8h02, praticamente 8h02.
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9: Na alegria do rádio. É bom demais. Léo Magalhães, Wesley Safadão, dois amigos. 8h02.

0: Anthony e Kleber Júnior, Enquanto o Sol Brilhar, só para contrariar Depois do Prazer, sucesso de 97. E antes, Léo Magalhães e Wesley Safadão, Dois Amigos. Agora eu volto com previsões dos astros.
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2: Áries, de 21 de março a 20 de abril.
0: Alô você, bom dia arianos e arianas. Olha, segunda-feira, dia 10, né? Começamos aí a semana de bem com a vida. A semana começará agitada, viu, Áries? Com muitas comunicações, deslocamentos, abertura para novas relações que poderão surgir pelas redes e até mesmo de maneira casual. Não se iluda com aparências, viu, Áries? A proximidade dos filhos e novos planos para a vida íntima animarão o clima em casa.
2: Touro, de 21 de abril a 20 de maio.
0: Olha, muito bom dia, Touro! Boas notícias no trabalho, pedirão checagem, desfaça confusões. Olha, não se iluda com miragens, viu? É o ditado, né? Mais vale um pássaro na mão que dois voando. Valerá hoje para você. Um contato próximo trará informação relevante e orientará as escolhas do jeito calmo que você sabe fazer.
2: Gêmeos, de 21 de maio a 20 de junho.
0: Olha, Gêmeos, assuntos financeiros estarão em destaque no dia de hoje. Por isso, organize as contas, defina prioridades antes de assumir aí novos compromissos. O amor e o lazer trarão leveza e inspiração para você começar aí com força total essa semana.
2: Câncer, de 21 de junho a 21 de julho.
0: Nascidos sob signo de Câncer, nada melhor do que começar o dia com autocuidado, visualizar o que quer, né, para o futuro. As perspectivas de crescimento profissional e financeiro serão positivas. Organize melhor o orçamento e planeje os próximos investimentos com calma.
2: Leão, de 22 de julho a 22 de agosto.
0: Ô, Leão, bom dia. Leãozinho, olha, as melhores soluções virão em momentos silenciosos de meditação e relaxamento. Começa o dia em conexão com a sua força interior. Uma parceria ganhará profundidade e poderá se transformar em algo duradouro. Já no amor, evite idealizar demais quem você mal conhece, tá bom?
2: Virgem, de 23 de agosto a 22 de setembro.
0: Olha, Virgem, bom dia. Saúde, hábitos, a rotina pedirão atenção. Reformule a agenda, distribua melhor o seu tempo de trabalho e também o autocuidado. Pequenas reformulações de agenda poderão dar grandes resultados. Amigos darão apoio em um assunto prático que estará parado, tá? Daqui a pouquinho eu volto com mais previsões.
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0: Previsões dos astros daqui a pouquinho. Hora certa, 8h16, na alegria do rádio.
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0: Agora, Panda, eu te seguro.
1: Te seguro.
0: Mas antes, Luan Santana, Luísa Sonza.
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0: As previsões?
3: De 23 de setembro a 22 de outubro.
0: Colibriano, bom dia, viu? Vista sua melhor versão, comece a semana com maior abertura social, o investimento no seu futuro. Charme, empatia, elegância e diplomacia não faltarão nessa fase com Vênus no seu signo. Seus poderes e encantamentos com certeza farão toda a diferença no dia de hoje.
3: Escorpião, de 23 de outubro a 21 de novembro.
0: Olha, Escorpião, bom dia. Olha, será um bom momento para viajar, iniciar um curso ou mesmo uma formação acadêmica, resolver questões de documentação e colocar a vida em ordem. Rotina disciplinada beneficiará a saúde e o trabalho. Aumente a sua produção, você poderá firmar um contrato promissor e alavancar aí a sua carreira.
3: Sagitário, de 22 de novembro a 21 de dezembro.
0: Ô Sagitário, bom dia, ótima semana, segunda-feira maravilhosa, né? Ou conexões com alguém influente abrirá um caminho inesperado nesse início de semana. Conversas e ideias fluirão com mais facilidade. Um assunto de dinheiro compartilhado poderá se resolver com franqueza, sem nenhum estresse. Evite promessas exageradas e idealizações.
3: Capricórnio, de 22 de dezembro a 20 de janeiro.
0: Olá, Capricórnio, bom dia. Um acordo, viu, Capricórnio, poderá finalmente sair do papel. O dia favorecerá associações e parcerias. As finanças ganharão reforço com uma decisão firme e bem calculada. Negocie uma proposta profissional, concretize as mudanças desejadas. Agora, Mercúrio trará reflexões importantes sobre o caminho a seguir.
3: Aquário, de 21 de janeiro a 19 de fevereiro.
0: Aquariano, bom dia. A semana começará com conquistas no trabalho, muita produtividade, brilhe nas reuniões e também nos eventos profissionais. Você estará com força total para unir a equipe, firmar alianças, fortalecer sua posição e ganhar a confiança de chefes e autoridades.
3: Peixes, de 20 de fevereiro a 20 de março.
0: Olha, Peixinho, bom dia. O nosso último signo do zodíaco, né? Assuntos íntimos, ô Peixes. Acordos financeiros a dois estarão em destaque nesse início de semana. Aposte numa conversa franca para resolver uma pendência do passado ou dos filhos, né? E ganhar mais tranquilidade. Será um ótimo momento para aprofundar vínculos e dar maior leveza às relações familiares. Eu volto amanhã às 8h15 da manhã com mais, muito mais previsões.
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0: 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Ora, hora certinha, agora são 8h31 agora, 8h31. Na alegria do rádio.
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0: Olha que coisa maravilhosa, 8h35 aqui, na alegria do rádio.
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0: Olha, vamos matar a saudade. Vamos reviver. Tim Maia.

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0: 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Olha, espetinho, segunda-feira, dia 10, começamos a semana maravilhosamente bem, graças a Deus, né? E claro, sempre contando com a sua audiência, com a sua participação, aqui com a gente pelo 996661699. Vamos lá então para o nosso apoio cultural, já tô de volta, confirmando agora 15 para as 9.
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2: Olha, no mínimo estranho, né? Após conceder entrevista à Rede Record sobre o caso envolvendo a tentativa de feminicídio de Maria da Penha, Maia Fernandes, o ex-marido, né? O ex-marido Marco Antônio Herédia Viveiros, teve a prisão preventiva decretada pela Justiça por descumprimento de medidas protetivas de urgência. A decisão foi proferida no sábado, no dia 8, pelo juiz de direito César Morel Alcântara, durante o plantão judicial, após o pedido do Ministério Público do Ceará. A prisão ocorreu 2 dias depois que a Lei Maria da Penha completar 20 anos. O que é a lei, né? A lei, que foi sancionada no dia 7 de agosto de 2006, criou mecanismos para prevenir e enfrentar a violência doméstica e familiar contra a mulher. E estabeleceu também medidas de assistência e proteção às vítimas. A norma também alcança relações homoafetivas entre mulheres e, conforme entendimento do STJ, é aplicável a mulheres trans em situação de violência doméstica ou familiar. As restrições desse ex-marido, da Maria, a Herédia estava proibido de divulgar informações relacionadas ao processo e que propagar também o nome ou imagem de Maria da Penha e das suas duas filhas em mídias sociais, aplicativos ou qualquer ambiente virtual. As medidas haviam sido expedidas pelo primeiro juizado da infância doméstica e familiar contra a mulher de Fortaleza. E segundo a representação do Ministério Público, chamadas vinculadas pela Record, né, anunciavam a participação de Herédia em reportagem prevista para ir ao ar no domingo, ontem, dia 9. Trechos do material e conteúdos promocionais também estavam sendo divulgadas em plataformas digitais e redes sociais. Ao analisar o pedido, o magistrado entendeu haver indícios suficientes na prática de crime de descumprimento de medidas protetivas de urgência previsto no artigo 24 da Lei Maria da Penha. O juiz também considerou que Herédia havia sido devidamente notificado das restrições impostas e estava ciente das consequências jurídicas em caso de violação. E além da prisão, né, a decisão determinou a retirada imediata do ar dos conteúdos relacionados à entrevista e proibiu a vinculação, a veiculação da reportagem ou a sua divulgação em qualquer plataforma. Mateli, 8 minutos faltando para as 9 da manhã. Felipe Araújo, Thiaguinho.

Agora, muito bom, Danilo e Davi, não mexa nas minhas gavetas, Kleber e Cauã, até ficar velhinho, Felipe Araújo, Tiaguinho, sábado e domingo. Eu volto daqui a pouquinho com mais, aí chegando agora o giro de notícias. 9 horas em ponto com ele, Denilson Santos.

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1: Alô, Denilson, bom dia.
2: Bom dia, Marlon, e bom dia para você que está ouvindo o Passatempo. E a hora de notícias, o Hospital João 23 em Belo Horizonte reorganizou temporariamente o fluxo de novos atendimentos após o vazamento de duto de oxigênio. Segundo a FEMIG, Fundação Hospitalar de Minas Gerais, a unidade continua recebendo casos de maior gravidade, enquanto os demais atendimentos de urgência e emergência são reorganizados em articulação com a rede. A FEMIG informou que a ocorrência está sendo acompanhada pelas equipes do hospital e que a manutenção foi acionada imediatamente. Todas as medidas de segurança foram tomadas. Não houve interrupção da assistência aos pacientes que já estavam internados ou em atendimento na unidade. O Corpo de Bombeiros foi acionado de forma preventiva para apoiar as ações de contingência e avaliar a situação. O vazamento de oxigênio havia sido controlado pelos bombeiros durante a madrugada, mas acabou retornando pela manhã. De acordo com as informações repassadas pelo Corpo de Bombeiros, será necessária a avaliação de um técnico para a solução definitiva do problema. E durante a reorganização temporária, o Hospital João 23 permanece como referência para casos de maior gravidade. As cirurgias de urgência continuam sendo realizadas normalmente. Já os procedimentos programados foram reagendados. A FEMIG não informou até o momento quando o fluxo regular de novos atendimentos será totalmente restabelecido. Sete pessoas morreram em um grave acidente registrado na tarde de anteontem, no quilômetro 304 da BR-251, em Salinas, no norte de Minas. A ocorrência envolveu dois carros de passeio, um com placas de Aracati, no Ceará, e outro de São Paulo, capital. Imobilizou equipes da Polícia Rodoviária Federal e SAMU, Serviço de Atendimento Móvel de Urgência. Segundo as informações da Polícia Rodoviária Federal, o acidente aconteceu após o condutor de um Fiat Cronos que transportava drogas desobedecer a ordem de parada no quilômetro 314 da rodovia e iniciar uma fuga em alta velocidade. Durante a tentativa de escapar da abordagem, o motorista teria realizado manobras perigosas, invadindo a faixa contrária em uma curva ao tentar ultrapassar quatro veículos. Na sequência, o Cronos atingiu de frente um Astra, que seguia no sentido contrário em direção a São Paulo. Quatro ocupantes do Astra morreram ainda no local. No Cronos, uma passageira também morreu na hora. Outros três ocupantes do veículo foram encontrados com vida e em estado grave. Receberam atendimento das equipes do SAMU, sendo encaminhados para o Hospital de Salinas. Após dar entrada na unidade hospitalar, dois dos feridos, dois homens, não resistiram aos ferimentos e morreram. Uma mulher de 21 anos permanece internada em estado grave. Ela sofreu traumatismo craniano e múltiplas fraturas e precisou ser entubada. Ao todo, sete pessoas morreram em decorrência do acidente, cinco no local e outras duas posteriormente no hospital. Durante a ocorrência, a polícia

0: Polícia Rodoviária Federal apreendeu 168 tabletes de maconha que estavam no Fiat Cronos. A BR-251 ficou totalmente interditada no quilômetro 304 para a realização dos trabalhos de perícia e levantamento criminal. Após a conclusão dos procedimentos, a pista foi totalmente liberada quase no início da noite de anteontem. As circunstâncias do acidente e a dinâmica da ocorrência ainda serão apuradas pelas autoridades. E continue ligado no Passatempo com Marlon e às 14h tem mais notícias para você na Matelli FM, a sua melhor companhia. 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
5: 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Agora são 9h06. Hora aqui de mandar o seu alô.
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5: 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Muito bom dia. Ô, minha querida Luzia, bom dia. Paulão Caveirão pediu aqui. Padre Marcelo Rossi, Anjos de Deus. O Maria Lúcia tá lá no centro. Ô Lucinha, beleza? Edna Ramírez, tudo na paz. O Kaique lá da Cacabax está ligadinho com a gente. A Liliane também. Orlândia. Tem aniversariante hoje, que coisa boa, Orlândia. Ô Dinha, bom dia, Dinha. Abraçando aqui também a Alexandra lá do Parque da Serra. A Sônia do Mangabeiras, tem aniversariante hoje também, né, Sônia? Coisa boa. A Magda, Magda, bom dia. Abraço aqui pra Vanusa lá em Joatuba. Aí é Francilinos, né, Vanusa? Eu acho que aí já pertence a Francilinos, não é? Ou não? Ô Maria Custódio, ô Tuca. Ô Tuca, mas que tropeiro delicioso, hein? Minha nossa senhora, que delícia. Ela me deu de presente aqui um tropeirinho sábado. Pelo amor de Deus, bom demais. O Antônio Ailton, bom dia. Ô Tânia, lá em Esmeralda.
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5: Ô Tânia, bom demais ter você por aqui, tá?
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5: Olha que coisa boa. Vamos matar saudade dessa aqui. Anjos de Deus. Pra iluminar a vida de todos nessa semana especial.
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5: Em qualquer lugar do planeta.
8: Vamos ver.

0: 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Jonas Esticado, Natanzinho Lima, Padre Marcelo Rossi, Anjos de Deus. Aqui na Matéria FM 916 agora. E o clima? Ô Tânia de Esmeraldas, aí também esquentou hoje?
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0: Aqui o clima deu uma esquentadinha, viu, Tânia? Aqui deu uma esquentadinha. Graças a Deus, não tá aguentando mais o frio, viu? Pelo amor de Deus. Ah, meu pai, 9h17 agora, aqui na Alegria do Rádio.
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3: 9h21 agora.
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0: não escolheu a roupa, tá sempre indecisa. Com qualquer uma delas vai ser a mais linda.
1: Sim, ó.

0: Quem sou eu?
1: Olha, bom demais, hein? Nesse bloco você curtiu em dose dupla Kleber e Cauã, Luiz Fonsi com Gustavo Lima, Vagabundo. Matéria 931. Eu já falei pra você, se você perder um documento, a gente anuncia pra você. Agora, se você encontrou qualquer coisa, um documento, uma bolsa, enfim, deixa aqui na rádio, tá?
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1: Olha, a comissão organizadora do Arraiá da Ramalho convida toda a população de Mateus Leme para a terceira edição do evento, sábado agora, a partir das 6 horas da tarde, na rua Dom Pedro II, no bairro Vila Suzana. Além de celebrar a cultura, as tradições, o Arraiá também contará com uma ação solidária em benefício da obra Unida Lar São Mateus, que presta assistência a idosos em situação de vulnerabilidade. É linda! Participe, viu? Prestigie essa iniciativa da comunidade.
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1: Muito bem, 9h36 aqui na Alegria do Rádio. Hora de viajar.
3: IFM.
1: Vamos viajar.
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1: Amanhã talvez, Joana.
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1: 9h36. Canta demais nessa, Joana.

0: Haja amor! Olha, um sertanejo é bom, um rock também é bom, mas uma salada musical no seu rádio fica melhor ainda, né?
1: Curtindo!
0: É bom demais!
1: Passa!
0: Luiz Caldas, Haja Amor, de 82, Jean Giovanni, Olha Amor, amanhã talvez Joana, passando por aqui. Olha, daqui a pouquinho tem Padre Reginaldo Mazzotti com o programa Experiência de Deus, porque evangelizar é preciso.
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0: Menino do céu, o tempo não passa, o tempo voa, né? E o passatempo Matéria com você até o meio-dia. 8 para as 10 agora. Ah, essa manhã de segunda-feira e dia alto astral. Graças a Deus. Simone Mendes, Me Ama ou Me Larga?

0: cara, bom demais, né? Traia, véia. Sinônimo, se Deus me ouvisse. Antes, Simone Mendes, me ama ou me larga. E chegando o Padre Reginaldo.
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0: Reginaldo Manzotti com o programa Experiência. Um abraço aqui para Eunice, lá do Duque de Caxias, né? Eunice, bom dia.

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1: Louvado seja nosso Senhor Jesus Cristo. Para sempre seja louvado, queridos filhos e filhas. Como é que foi seu final de semana, Dia dos Pais? Início da Semana Nacional da Família. Quero saudar a todos. Domingo com a missa, semana com a graça de Deus. Filhos queridos, povo amado de Deus, nesta segunda-feira, nós começamos a novena de São Roque. Livrai-nos das feridas expostas e doenças graves. Hoje, nós celebramos São Lourenço, ele que é diácono e mártir. E por isso, ofereço este programa a todos os diáconos permanentes da Igreja, Dia dos Diáconos, que São Lourenço os fortaleça na missão. E hoje estamos em plena Semana Nacional da Família, o mês vocacional, o tema Família, torna-te aquilo que és, o amor jamais acabará. Vamos juntos, quero saudar a todos. Vamos passar esta hora abençoada. Saúdo a todos a partir da Rádio Evangelizar, de onde tudo começa. As rádios irmãs, cujos nomes cito neste momento. Saúdo a você pela TV Evangelizar, sinal digital em todo o país, em várias cidades, canal aberto. Pelo YouTube, Padre Manzotti Oficial. Agora no Padre Manzotti Oficial, oração da manhã, evangelho do dia. Não perca, aplicativo da Associação Evangelizar é preciso e todas as plataformas digitais. Vamos juntos rezar, vamos juntos nesta Semana Nacional da Família, em nome do Pai, do Filho e do Espírito Santo. Amém. E o Evangelho de hoje nos diz: naquele tempo, disse Jesus a seus discípulos: em verdade eu vos digo, se o grão de trigo que cai na terra não morre, ele continua só um grão de trigo.

0: mas se morre, então produz muito fruto. Quem se apega à sua vida, perde-a. Mas quem faz pouco conta da sua vida neste mundo, conservá-la-á para a vida eterna. Se alguém me quer seguir, siga-me. E onde eu estou, estará também o meu servo. Se alguém me serve, meu Pai o honrará. Senhor, hoje nos fala do grão de trigo, que o semeador pode ter um saco de trigo, de sementes, e ele pode querer guardar no depósito, no celeiro, mas ele tem que tomar uma decisão. É preciso se desfazer dessas sementes e, de alguma forma, jogá-la na terra. Então produzirá frutos. Se conservar, deixar escondido num celeiro, no galpão, vai encaroxar. É a nossa vida, Senhor. A teu exemplo, um grão de trigo que é jogado na terra para produzir frutos, frutos do reino. Assim é a família. Assim é a família. Cada dia se jogando na vida, no amor, no perdão, no respeito. É a família, Senhor, que esta semana queremos trazer sempre em oração, sempre em prece, lembrando a frase de São João Paulo II: família, torna-te aquilo que és. E lembrando o texto de 1 Coríntios, capítulo 13, versículo 8: o amor jamais acabará. Rezemos. Trago aqui, Senhor, todas as preocupações que a família tem. Trago aqui, Senhor, todas as dificuldades que a família enfrenta. Mas eu creio, Senhor, só o amor restaura a família. Abre os corações. Só quem está com Jesus é capaz de perdoar as mágoas, supera as ausências, tire as discórdias do seio da família. Só o Senhor, só Ele pode restaurar. E eu creio nisso, Senhor. Por isso, nesta semana, nós rezaremos todos os dias pela família. Convido você a pegar uma foto da família. Você tem um porta-retrato com a família? Coloca perto do rádio. Coloca na frente da televisão. Faça isso. Se você não tem, tem o celular, escreva os nomes dos seus familiares e acredite, reze. Nós aqui estaremos em plena novena de São Roque, mas todos os dias rezaremos pelas famílias. Eu já posso ver o milagre acontecer, como nas bodas de Caná, o que antes era água, vinho novo será, porque minha família será restaurada. Diga isso: minha família será restaurada. Eu creio, Senhor, porque Deus restaura. Deus é capaz de fazer o impossível. Só o amor é que une os corações. Então comece, perdoe as mágoas, supera as ausências, tire as discórdias e as indiferenças. Senhor Deus, que a minha família possa ser realmente aquilo a que foi proposto, uma igreja doméstica, um lugar de diálogo, um ambiente de comunhão e de amor. Por isso, Senhor, eu creio que o amor jamais acabará. Faça o que eu lhe sugeri. Pega a foto da família. Pegue o porta-retrato, pegue o álbum de família, ou mesmo, se não tem, escreva o nome dos seus familiares e coloque na frente do rádio, embaixo de alguma imagem. Coloque diante da televisão, Semana Nacional da Família. Filhos amados, povo querido, eu vou para o intervalo e volto já. Volte comigo.
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0: Então hoje, como eu disse, o programa é especial e dedico a todos os diáconos permanentes. Inclusive no Instagram coloquei a foto de São Lourenço. Mande para um diácono e reze pelo diácono na sua paróquia, na sua diocese. Lembre deste serviço tão importante que é o diácono permanente. Oportunamente falaremos sobre a vida de São Lourenço. 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Está chegando, faça a sua inscrição. Suelene, que a paz de Jesus esteja com você, Suelene. Alô?
1: Abençoe, padre.
0: Deus abençoe. De onde você fala, Suelene?
1: Cabrobó, Pernambuco.
0: Meu abraço a Cabrobó, Pernambuco. E como você me acompanha?
1: Eu acompanho pela rádio FM.
0: Tá bom. Diga lá, filha, o que você gostaria de...
1: Padre, há muito...
0: Cabrobó, Pernambuco. Vamos combinar uma coisa, vamos combinar. Provavelmente a telefonista pediu para você...
1: Eu assisto pela rádio FM.
0: Filha, me escuta, você tem que desligar o rádio. Você tem que desligar a televisão. Eu vou te dizer por quê.
1: Mas, primeiramente, eu gostaria de agradecer a Deus pela sua vida.
0: Amém.
1: E por Deus ter colocado o Senhor nesse mundo.
0: Obrigado. Obrigado. Você quer partilhar o quê, filha? Filha, você está me ouvindo no rádio, você tem que me ouvir pelo telefone. Filha, você tem que me ouvir pelo telefone. Escute esse testemunho, por favor.
2: Quercila, Natal, Rio Grande do Norte, padre, estou passando aqui para dizer para o senhor que pense num camarada que tinha nojo, raiva de rezar. Minha mulher era da igreja.
0: Eita,
2: igreja,
0: não, peraí. Só segura, filho. Vamos de novo. O homem chegando. Solta aí de novo, vai lá.
2: Quercila, Natal, Rio Grande do Norte, padre, estou passando aqui para dizer para o senhor que pense num camarada que tinha nojo, raiva de rezar. Minha mulher era da igreja, mas eu nunca gostei de rezar. Tinha raiva, ela me chamava para mim rezar o texto, eu dizia eu que ela sabia disso. Aí, em 2017, ela faleceu, padre. Quando foi em 2018, eu me aposentei. Padre, um dos meus amigos, colega de trabalho, disse que não dava 2 anos para mim morrer, padre. Com 6 meses eu tive esse AVC. Quem era eu? Não gostava de rezar. Deixei me pegar com Jesus da Santa Chaga.
0: Amém.
2: E hoje eu estou bom, graças a Deus, né, padre? Em nome do Senhor Jesus, eu rezo todo dia pelo Senhor, padre.
0: Obrigado,
2: todo dia,
0: Silas.
2: Tarde, de manhã e de noite, padre. Toca o sino, sacristão.
0: Olha obrigado, aí, gente. Padre. Vidas transformadas, faz ecoar, viu, sacristão? O homem não queria nem saber de reza. A mulher chamava para rezar, credo cruz, vixe Maria. Mas tá aí, ó. Um homem que agora acompanha a experiência de Deus, deve acompanhar a TV Evangelizar, Deus seja louvado, Silas. Quem não vem no amor, vem na dor. Meu abraço, Silas, de Natal, Rio Grande do Norte. Lá tem a TV Evangelizar, canal 16.1, rádio 98 FM, também a 87.9, Rural FM, Dom João Santos Cardoso, de Natal. Antes de eu atender o próximo ouvinte, gente, é básico, a telefonista sempre pede, quando você vai falar comigo, tem que desligar ou a televisão, ou abaixar, ou o rádio. Por quê? Porque senão a pessoa fica falando e fica escutando. Sempre há um pequeno delay entre o que falamos e o que passa na sua casa. Aí você se perde na conversa. Foi o que aconteceu na ligação passada. Então, sempre orientado e faça isso, é muito importante. Vamos lá, vamos ver se conseguimos. Rita, que a paz de Jesus esteja com você, Rita.
1: Amém, padre, a sua bênção.
0: Deus abençoe. De onde você fala, Rita?
1: São José dos Campos, São Paulo.
0: Minha saudação a São José dos Campos. Como que você me acompanha em São José dos Campos?
1: Eu acompanho pelo YouTube.
0: Tá certo. A palavra é sua, por favor.
1: Pelo aplicativo. E, padre, hoje eu gostaria de pedir uma oração, que o senhor fizesse uma oração comigo, né? É porque amanhã eu vou passar por uma cirurgia muito difícil.
0: Tá bom. Uma cirurgia amanhã. Mais alguma intenção?
1: É pela minha cirurgia mesmo, a recuperação, né?
0: Então vamos lá. Em nome do Pai, do Filho, do Espírito Santo, amém. Repita, Rita.
1: Amém.
0: Jesus.
1: Jesus.
0: Nas tuas santas chagas.
1: Nas tuas santas chagas.
0: Dolorosas e gloriosas.
1: Dolorosas e gloriosas.
0: Eu coloco a minha cirurgia.
1: Eu coloco a minha cirurgia.
0: Os médicos.
1: Os médicos.
0: Anestesista.
1: Anestesista.
0: Instrumentadores.
1: Instrumentadores.
0: Mandai o Divino Espírito Santo.
1: Mandai o Divino Espírito Santo.
0: Para que esta cirurgia.
1: Para que nesta cirurgia
0: tudo transcorra para o bem.
1: Tudo transcorra para o bem.
0: Esteja comigo, Senhor.
1: Esteja comigo, Senhor.
0: E toda a equipe médica.
1: E toda a equipe médica.
0: Que eu tenha uma boa cirurgia.
1: Que eu tenha uma boa cirurgia.
0: E recuperação.
1: E recuperação.
0: Amém.
1: Amém, Padre.
0: Que Deus abençoe Rita de São José dos Campos, São Paulo. Acompanha pelo YouTube. Bispo de São José dos Campos, Dom José Valmor César Teixeira. Silvana, que a paz de Jesus esteja com você, Silvana.
3: Amém, Padre, a sua bênção.
0: Deus abençoe. Você fala de onde?
3: Eu falo do Paraná.
0: Ah, de algum lugar do Paraná. O que está acontecendo, filha?
3: Padre, eu tenho uma filha que ela é usuária de drogas desde 15 anos. E hoje ela está com 33 anos. E na sexta-feira ela foi presa. Ela ia pegar 10 anos de cadeia. Mas daí todos os dias eu assisto o seu programa e fui chorando, pedindo para Deus, que era uma mãe que estava pedindo.
0: Sim.
3: E pela honra e graça de Jesus, a minha filha saiu na segunda-feira de tornozeleira. Vai ficar 10 anos de tornozeleira, mas é igual eu falei, antes ela de tornozeleira do que ela presa, né?
0: Eu entendo, louvado seja Deus, porém, como isso é uma vitória. Tá bom, mas como que ela está lidando com isso que aconteceu com ela? Ela caiu na real ou ainda está iludida nas drogas?
3: Não, eu acho que ela caiu na real porque uma que ela não pode sair, né, do portão para fora. E outra que agora hoje a sogra dela me ligou, que ela estava cantando o hino, louvando a Deus, eu creio que Deus fez um milagre, né?
0: Certo, então vamos rezar neste sentido. Mais do que só pela tornozeleira, para que realmente ela tenha aprendido e consiga viver na sobriedade. Tá bom, Silvana? Por favor, passe o nome dela em particular para a telefonista. Eu vou para o intervalo, eu volto já. Voltamos com a leitura orante. Semana Nacional da Família. Pegou o porta-retrato da família? Pegou a foto da família, o álbum? Essa semana é especial, voltamos já, volte comigo.
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0: Bom, rezaremos na intenção dessa filha de Deus. E eu queria lembrar a todos, você gostaria que o nome de sua família estivesse nas missas nesta semana? Ligue 0800 410 6060. Melhor forma, 0800 410 6060, e recomende a sua família na Semana Nacional da Família, ou 41-3221-6060. Hoje, eu celebrarei a maioria das missas ao meio-dia, então nós rezaremos pela família. Convido você a acompanhar a missa pela TV, pelo rádio. Convido você a ligar pedindo orações. Queridos irmãos, é a Semana Nacional da Família. Nesse espírito, quero lembrar a todos também que faltam 5 dias para você fazer comigo a Quaresma de São Miguel. 5 dias. Convido você, sábado, e serão 40 dias da Quaresma de São Miguel. Que horário, padre? 9:30 da manhã. Isso mesmo. Então, você, ao invés de só acompanhar às 10 horas, 9:30. Porém, quero lembrar que essa Quaresma de São Miguel será no YouTube Padre Manzotti, exclusivo no YouTube Padre Manzotti Oficial. 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E sábado agora, 9:30 da manhã, é exclusivo no YouTube Padre Manzotti, e depois vem o Experiência de Deus. Então, 30 minutos antes, Quaresma de São Miguel, 40 dias. Convido você a fazer essa experiência. Qual a sua intenção? E eu diria assim, com toda certeza, pega algo bem pesado. Pega algo que está difícil, junto com penitência, mortificação, oração, comunhões, confissões. Eu vou orientar tudo isso na Quaresma de São Miguel. Na batalha será a vitória. A vitória de Deus por São Miguel Arcanjo. Acredite nisso. E eu acredito nessa batalha. Mas quem luta, na verdade, é São Miguel por nós. Quem impedirá, se Deus agindo por nós está? Está disposto a fazer essa experiência? 9:30 da manhã, sábado, começamos a Quaresma de São Miguel. E agora sim, Bíblia aberta, cartilha de oração. Basta uma só palavra. 2 Coríntios, capítulo 2, versículo 5. 2 Coríntios, capítulo 2, versículo 5. Mas se alguém fez com que alguma pessoa ficasse triste, não fez isso por mim, mas sim a vocês, ou pelo menos alguns de vocês. Escrevo assim para não ser muito duro com esse homem. Basta o castigo que a maioria já deu a ele. Aqui estamos falando de um problema que houve na primeira carta aos Coríntios. E Paulo está justificando, não é a palavra certa. Ele está levando a comunidade a perdoar. E tudo tem a ver com a Semana Nacional da Família. Existe alguém que lhe causa tristeza na família? Existe momentos, circunstâncias em que a tristeza impera? Como lidar com estas pessoas que causam discórdia, desavença, entristecimento da família? Essa é a chave que proponho hoje. Versículo 7. Agora, vocês devem perdoá-lo e animá-lo para que ele não fique tão triste e que acabe caindo no desespero. Não é assim que nós deveríamos agir? Vou repetir de novo. Às vezes tem pessoas que nos causam tristeza e dentro da família é motivo de fofoca, de desavença. Tá bom, essa pessoa, você diria assim, puxa, mas como ela causa um estrago na família? Mas como lidar com ela? A partir do momento que a pessoa se arrepende, tem que perdoar. Porque nós temos que pensar assim, se há arrependimento, eu tenho que emendá-la, trazer de volta. Veja o conselho de Paulo, agora vocês devem perdoá-lo, amá-lo, para que ele não fique tão triste, acabe caindo no desespero. Às vezes nós temos que relevar nossos sentimentos e reatar os laços para que a pessoa não caia no desespero. E eu digo uma verdade que Jesus já disse, quem não tem pecado, atire a primeira pedra. Por isso, peço que façam com que ele tenha certeza de que vocês o amam. E foi por isso também que escrevi aquela carta. Eu queria que você, por vocês à prova e saber que estão sempre prontos a obedecer os meus ensinos. Quando vocês perdoam alguém, eu também perdoo. Porque quando eu perdoo, se é que de fato tem alguma coisa a perdoar, faço isso por causa de vocês na presença de Cristo. Por que perdoar? Fazer por Cristo. E veja o que Paulo diz hoje, a fim de que Satanás não se aproveite de nós, pois conhecemos bem os planos dele. Por que perdoar? Porque Satanás se vale do rancor, se vale da discórdia, se vale das intrigas para destruir a família. Satanás se vale dos conflitos numa comunidade, das fofocas, das mentiras, das calúnias. Então, se alguém pecou, e quando eu falo pecou, nos ofendeu, nos machucou, como lidar? Pecou e se arrepende. Vou excluir? Vou fazer um jogo de braço? Vou fazer o que não devemos? Ignorar? Não, perdoar. Acreditar. Acreditar que o ser humano pode se converter. Que todos nós estamos num processo de conversão. Que mesmo os santos tiveram suas quedas. E por que eu tenho que reatar os laços na minha casa, padre? Essa pessoa só foi motivo de discórdia. Mas e se mudou? Você vai deixar que Satanás aproveite a brecha para destruir? Você vai permitir que essa brecha seja usada pelo mal? Então, Senhor, perdoai-me. Ensina-me a perdoar meus familiares. Perdoai-me. E assim ensina-me a perdoar aqueles que me ofenderam. Aí, um bom começo para a Semana Nacional da Família. Eu volto já, volte comigo.
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7: Procure que sua infância seja inocente, tua meninice respeitosa, tua adolescência paciente, tua juventude virtuosa, tua maturidade carregada de méritos e velhice sábia. Santo Agostinho de Hipona.
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0: 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Marli, que a paz de Jesus esteja com você, Marli.
1: Bom dia, padre.
0: Deus abençoe. Você fala de onde, Marli?
1: Eu falo de Goiânia.
0: Goiânia. Como que você me acompanha em Goiânia?
1: Eu acompanho pelo Evangelizar FM, a Rádio Curitiba, aqui no YouTube.
0: Tá certo. Pela internet, meu grande abraço.
1: Isso.
0: Diga lá, querida.
1: Eu tenho três testemunhos, mas eu vou dar o primeiro testemunho, que é o que eu liguei realmente para dar.
0: Tá bom.
1: A minha filha, de 17 anos, ela trabalha no Aprendiz do Futuro, que é aquele programa do governo.
0: Sim.
1: E ela tinha um contrato de 2 anos na prefeitura. E de meio período, né? Porque de manhã ela estuda. E ela estava muito agoniada, preocupada, porque como que ela ia sem trabalhar, e ela já tinha o dinheirinho dela, era meio salário, mas o dinheiro dela, nunca deixamos falar nada, mas você sabe, né?
0: Sim.
1: Aí eu fiz a novena do Preciosíssimo Sangue de Jesus, que terminou agora.
0: Isto.
1: E ela ia terminar o contrato dela dia 8 de... dia 8... dia 7 de agosto.
0: Certo, agora, semana passada.
1: Isso. Aí, quando foi na dia 6 ou dia 5, ela arrumou um serviço, padre. Hoje ela está iniciando numa farmácia, um período à tarde.
0: Meu Deus, louvado seja Deus.
1: Amém, padre.
0: Então diga, obrigado, Jesus das Santas Chagas.
1: Obrigado, Jesus da Santa Chaga. Toca o sino, sacristão.
0: Isso! Louvado seja Deus, Marli.
1: Os outros testemunhos, padre, há 10 anos atrás, meu pai teve uma ferida na perna que não cicatrizava. Ele não tinha diabetes, ele não tinha nada, mas a ferida não fechava. Ela começava a fechar e aonde a aguinha dela escorria, ela brotava.
0: Puxa.
1: Estávamos preocupados, pensando até de amputar a perna.
0: Sim.
1: Fiz a novena de São Roque.
0: Certo.
1: Quando o senhor falava para a pessoa botar a mão na ferida, eu colocava na minha perna, pensando que na intenção de que fosse na perna dele.
0: Certo.
1: Longe dele. E aí eu pegava a água, se o senhor vendia, e bebia e passava na perna. E o senhor falou, naquele momento, uma filha que estava fazendo a novena pelo pai, por uma ferida, estava sendo curada naquele momento.
0: Sim.
1: E graças a essa novena, e ele foi curado. Ele começou um tratamento, ele fez um tratamento, nem foi com o médico, e ele começou a fazer medicação. Com menos de uma semana, a ferida dele fechou tudo.
0: Como
1: meu pai
0: nome
1: morreu
0: dele?
1: Na pandemia, sem nada na perna. Francisco Ferreira Matos.
0: Filha, e olha a providência divina. Hoje nós estamos começando o primeiro dia da novena de São Roque.
1: Exatamente.
0: Então, o testemunho veio na hora certa, no momento certo.
1: No momento certo, exatamente.
0: Deus seja louvado. Graça recebida.
1: graça alcançada, graça testemunhada.
0: Toca o sino, sacristão.
1: Toca o sino, sacristão.
0: Deus abençoe.
1: E tem outra também.
0: Conte, por favor.
1: Eu tenho a minha irmã que tem duas gravidez sem sucesso, porque ela tinha eclâmpsia muito forte, que corria risco de vida, teve que tirar o neném. E ela entrou em depressão por conta que meu pai morreu e também porque ela tinha muita vontade de ter um filho.
0: Sim.
1: E aí eu fiz a novena do São José.
0: São José.
1: Eu fiz três anos. Mas eu pedia assim, se engravidar, não era para ela engravidar, era para ela engravidar e sair com o filho nos braços. Se não, nem engravidar, não era para engravidar.
0: Entendi, não era engravidar, era chegar na maternidade.
1: Isso. E ela teve o problema da eclâmpsia já no oitavo mês, mas correu tudo bem, tirou
0: Amém.
1: O neném. E hoje ela está lá com o Gabriel, já tem um ano, é uma benção. E ele nasceu dia 14 de março, na semana de São José.
0: Toca o sino, sacristão. Meu abraço,
1: toca
0: Marli
1: sino,
0: de Goiânia.
1: Sacristão.
0: Meu abraço a todos que acompanham pelo aplicativo. Lá o bispo é Dom João Justino Medeiros da Silva, da Arquidiocese de Goiânia. 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Escute esse testemunho, por favor.
2: Eu me chamo Vanisa, sou de Lagoa da Prata.
0: Ah.
2: Meu filho foi viajar dia 3, foi para a Serra da Canastra, ele lá ia de moto.
0: Ah.
2: E eu pedi a Jesus da Santa Chagas, que eu sou associada da Capelinha, acendi uma vela. E pedi a Jesus da Santa Chagas que se não fosse para dar certo, para ele voltar. Ele voltou do meio do caminho e trocou, foi de carro. No domingo, dia 5, quando ele estava voltando, uma mulher fez uma conversão na frente dele. Tiveram uma colisão muito forte, onde a mulher atravessou a pista, atravessou o pátio do posto e foi parar debaixo de uma carreta. A carro do meu filho, o carro dela, deu perca total.
0: Senhor.
2: O carro do meu filho abriu todos os airbags e ele não teve um arranhão, nem ele, nem a namorada. A moça do outro carro teve só um cortezinho na boca e o marido dela não teve nada. Dei graças a Jesus da Santa Chagas, que isso foi um livramento muito grande.
0: Com certeza.
2: Sou associada, já dei uma capelinha de presente.
0: Amém.
2: E sou muito grata a Jesus da Santa Chagas. Toca o sino, sacristão.
0: Deus seja louvado. E eu sempre digo, se você receber uma grande graça de Jesus da Santa Chagas, a melhor forma, além de rezar o terço, e manter a devoção, é se tornar um líder mensageiro da Capelinha de Jesus das Santas Chagas. Que tal você aproveitar esse momento agora do intervalo e se tornar um líder mensageiro? Faça como a Vanisa, de Lagoa da Prata, Minas Gerais. Rádio Divinal FM, Dom José Aristeu Vieira de Luz. Acredite, é uma devoção que cura e liberta. É o Senhor nas chagas dolorosas e gloriosas. Nós vamos para o intervalo. Volte comigo.

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2: 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Você está com o Padre Reginaldo Manzotti no Experiência de Deus e daqui a pouco tem Crescendo na Fé, a palavra que evangeliza. Eu, Carol Tormena, espero por você aqui na Evangelizar FM com reflexões que fortalecem a caminhada.
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0: Hoje é aniversário do arcebispo Dom Irineu Román, arquidiocese de Santarém, Pará, Dom Jorge Pierovzan, da diocese de Rio Grande do Sul. Rádios Irmãs que fazem aniversário: Boa Vista FM, Santa Maria da Boa Vista, Pernambuco; Mauá FM, Mauá da Serra, Paraná; Morada Nova FM, Morada Nova de Minas, Minas Gerais; Rural FM, Natal, Rio Grande do Norte; Tabajara FM, de Petrolina, Pernambuco; TV Evangelizar, canal 47.1, Recife. Meu abraço, linda Recife, toda a região. Vocês que nos assistem ali, 47.1. RTV Evangelizar, canal 50.1, São Carlos, São Paulo. Caravelas, Ipatinga, Minas Gerais. Mega Conexão, Rio de Janeiro. E hoje é aniversário da minha filhada Isabel Sordi, filha da Giane e do Fausto. Deus abençoe, querida. Filhos e filhas, rezemos pelo terremoto que aconteceu na Colômbia, que deixa feridos. Aconteceu nesta manhã, não há registro de mortos até o momento, mas feridos e danos graves. Rezemos por mais esta grande tragédia, em especial na Colômbia. Filhos amados, eu volto a lembrar, Semana Nacional da Família. Hoje, começamos São Roque, mas a semana inteira falaremos sobre a família. Daqui a pouco a missa, rezando pelas almas do purgatório. Convido você a acompanhar ao meio-dia. Hoje também dia de São Lourenço. Quem foi São Lourenço? São Lourenço nasceu na Espanha. Foi diácono da Igreja de Roma. E foi diácono do Papa Sisto II. O imperador Valeriano, em 258, declarou que ou negassem a fé em Jesus Cristo ou seriam mortos os cristãos. O primeiro a ser morto foi o Papa Sisto II. Ficou, então, o diácono Lourenço. O imperador disse: mostre-me todas as riquezas da igreja. Ele pediu alguns dias, 3 dias. Depois de, nesses 3 dias, ele distribuiu o que tinha aos pobres e reuniu os pobres. Diácono Lourenço se apresentou diante do imperador Valeriano com uma multidão de empobrecidos e disse: eis o verdadeiro tesouro da igreja. Os pobres e desvalidos, estes são o tesouro da igreja. Irado, decretou a morte de Lourenço, que, segundo a tradição, 4 dias depois da morte do Papa Sisto II, foi colocado numa grelha, queimado vivo. Um homem de uma fé resoluta e realmente um mártir da igreja, diz que depois de um tempo disse: podem me virar, este lado já está queimado, assado. O corpo de São Lourenço fica na Itália, numa belíssima catedral dedicada a ele em Gênova, o mártir São Lourenço. Que nós aprendamos a ser esta semente como Lourenço, que se joga na terra para dar frutos. Por isso, ele é o patrono dos diáconos. São Lourenço, rogai por nós. E parabéns a todos os diáconos permanentes da igreja. Amém. Juntos agora, vamos à novena. A Marli de Goiânia contou, o pai dela foi um miraculado de uma ferida da perna. Rezemos, primeiro dia, São Roque, rogai por nós.
1: Teu amor me cura.
0: Ó Deus, por intercessão de São Roque, curai as feridas do corpo, curai as feridas da alma. Ó Deus, por intercessão de São Roque, curai as feridas do corpo, curai as feridas da alma. São Roque, Vós que não tivestes medo de se dedicar de corpo e alma aos cuidados dos doentes, e como prova de vossa fé e confiança, contraístes a doença, mas Deus não o abandonou. Deus o alimentou e de um modo milagroso também o curou. São Roque, nesta novena, pedimos protegei-nos contra as doenças infecciosas. Livrai-nos do contágio, livrai-nos das feridas abertas, físicas, emocionais e espirituais. São Roque, nesta novena, eu peço de modo especial, livrai-nos desta enfermidade que agora vos apresentamos. Coloque a sua enfermidade, coloque, ou de alguém com uma ferida exposta, uma doença grave. Senhor, por intercessão de São Roque, olhai para os doentes, alivie as dores e os sofrimentos, e eu me comprometo também a agir com caridade com aqueles que sofrem. São Roque, abençoai os médicos, fortalecei os enfermeiros, os intensivistas de UTI, atendentes de hospitais, voluntários e os cuidadores de doentes. De modo especial, curai as feridas expostas e as doenças graves. São Roque, livrai-nos de todo mal. São Roque, livrai-nos

0: atenção.
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1: Legal, Matele 113. Agora tem o seu alô. Bom dia.
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1: Muito bom dia para você que é de bom dia. Excelente manhã. Olha, que a sua vida seja iluminada, né? Nessa semana, essa segunda-feira, logo após o Dia dos Pais, espero que você tenha passado esse momento tão especial ao lado do seu paizão aí, ao lado da família, né? Abraço, viu? Eunice, Onicinha, lá do Duque de Caxias, bom dia. A Maria Lúcia, no centro, Tânia tá lá em Esmeralda, tá sempre ligadinha aí, né, Tânia? Graças a Deus, obrigado, viu? Pela companhia, pela audiência. A Liliane também, a Orlândia, a Alexandra, a Sônia, a Magda, a Vanusa. Abraço também para a Fatinha, a Maria Custódia. Ô Tuca, bom dia! Antônio Ailton, bom dia, meu querido. A Gláucia do Concesa, a Alexandra Cristina também lá do Central. Abraço aqui para Jane. A Jane é lá do Mangabeira, está sempre ouvindo a programação. Arthur, meu querido! Bom dia! A Gisele tá no nosso Chora Rosário, a Maria Aparecida Teixeira. Ô Maria! Aparecida, você tá sumida, hein? Tá sumida, hein?
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1: Pra você que tá soprando velhinhas hoje, aquele abraço.
2: Tá com Marlon.
1: Daqui a pouquinho,
2: na Matele FM,
1: tem os aniversariantes do dia. Às 11h40. 11h05, bom dia. Lauana

0: Matheus e Cauã.
1: Eito!
0: Jorge Matheus, Gaivota.
1: Dia!
0: Bom dia pra você que é de bom dia. Daqui a pouquinho tem uns aniversariantes do dia, por volta aí de 20, 15 pras 12. E eu continuo por aqui, trazendo pra você mais uma utilidade pública.
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0: Olha, a comissão organizadora do Arraiá da Ramalho convida toda a população de Matheus Leme para a terceira edição do evento, neste sábado agora, a partir das 6 horas da tarde, na rua Dom Pedro II, bairro Vila Suzana. Além de celebrar a cultura, as tradições, o Arraiá contará com uma ação solidária em benefício da obra do Lar São Mateus, que presta assistência a idosos, né, aqui em Matheus Leme. Participe, prestigie, né, é a iniciativa da comunidade. Olha, tem aqui na rádio alguns documentos que você pode retirar aqui. Os documentos são de Caleb Alves Santos, Maria da Conceição Santos, Jussi Ferreira Chaves Júnior, tem também o da Rafaela Sabrine da Silva, Ataíde Henrique Alves, José Sávio de Acipreste Gomes. Você pode retirar aqui de segunda a sexta-feira, de 9 da manhã às 5 da tarde.
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0: 11:22.
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1: Para todas as mulheres seguras.

0: essa também é muito boa, né? Boa demais! Gustavo Lima, Carreira Solo, mas antes MC Daniel e Glória Groove, Nunca Mais, Luan Santana, Mulher Segura, Bruno César, Luciano, Puro Malte. É, deixa eu aqui voltar aqui. Ah, daqui a pouquinho tem uns aniversariantes do dia. Pai Bola, tô de volta. Hora certa, 11h39.
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2: Na alegria do rádio, passa rapidão, né?
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2: Agora faltando 17 para o meio-dia.
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2: Tá chegando. 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
4: Você acredita que eu já passei por isso algumas vezes? Todo mundo já passou por essa história. Dessa história.
5: Que mal prédio, né?

0: Doutor Hugo Guilherme. Vamos lá então para os aniversariantes do dia. Coisa boa é ter você aqui na nossa companhia, viu?
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0: Bom dia para você, aniversariantes do dia. Saúde, sorte, realizações, que santos e anjos estejam de mãos dadas para fazer deste dia o dia mais feliz de sua vida. E com certeza vai ser um dia sensacional. Parabéns! Vamos aqui abraçando você no dia de hoje. Olha, vamos aqui abraçando o Bruno Henrique, hoje completando 26 anos. Ê, Bruno Henrique! Olha, tenha a idade que tiver, você será sempre o meu filhote. Feliz aniversário de 26 anos, graças a Deus. Espero que passe esse dia rodeado de boas energias, de pensamentos positivos. Peço a Deus que lhe dê muita alegria, logo seguida de muita saúde, muito amor e felicidade. Um grande abraço aqui, viu, filhote? Te amo imensamente. Sua mãezona Sônia e também o paizão, o Atílio, abraçando aí o Bruno. Ô Bruno, sorria garoto. Olha, chegar aos 26 anos é ver e ver você aí construir o seu próprio caminho com tanta garra, né? Com tanta determinação, que essa novidade traga ainda mais sabedoria, conquistas e felicidade. Sou sempre aqui, pro que der e vier, tá? Abraço aqui das suas irmãs, a Simone, a Sandra, o irmãozinho Atílio Júnior, os cunhados também, aliás, todos os sobrinhos, toda a família, abraçando aí o Bruno Henrique. Ô Bruno, feliz aniversário, meu amor! Hoje você completa 26, né? Eu só agradeço por ter você na minha vida. Você traz luz, paz, muito sorriso para os meus dias e que essa nova idade traga muitas conquistas, muitos sonhos realizados. Estarei sempre ao seu lado para te aplaudir nas suas vitórias e também naqueles momentos não tão bons estarei aqui com você. Um grande abraço, te amo demais. Abraço a sua namorada Núbia. Parabéns, Bruno! Daqui a pouquinho tem a música que a sua mãe Sônia pediu pra você, tá? A Eunice aqui do Nosso Olho Rosário. Ô Eunice, gente boa! A Eunice faz só pra velhinhos hoje, mas comemorou ontem com toda a família, que coisa boa! Né, Sônia? Ô, né, Eunice? Grande abraço, viu? Olha, meu amor, hoje o dia é todo seu, mas quem ganha o presente, o maior presente da vida, sou eu, por poder caminhar ao seu lado, olho no olho, né? E ver essa mulher maravilhosa, com força gigante que você é, que não abaixa a cabeça para as dificuldades e que me ensina o verdadeiro significado da parceria. Obrigado por ser minha companheira leal nas alegrias e nas fases difíceis. Que esse novo ciclo traga leveza, paz, realizações, de todos seus sonhos se realizem. Hoje sempre estaremos juntos. Abraço do seu esposo, nosso querido Adilson Cainágua. Abraço também dos filhos, a Camila, o Renato, os netos também, toda a família. Abraçando a nossa querida amiga, a Eunice. Oi, Eunice. Tem gente que mandou mensagem aqui 5:30 da manhã. Não se esqueça de mandar os meus parabéns para minha irmã. Que Nossa Senhora te cubra com seu manto sagrado, né? E que a Mãe de Deus guie os seus passos e enche o seu coração de muita paz. E leve também todas as suas preces ao filho dela. Viva com muita alegria esse dia tão abençoado. Abraço aqui da sua irmã, a Orlândia, do cunhado Walter, da Lara também, a Regiane, o Diego, o Raldinei, a Valéria e toda a família abraçando você, Eunice. Oi, Eunice. Parabéns, viu? Feliz aniversário, minha irmã, você é uma pessoa única. Luz na minha vida e dona de um espaço enorme no meu coração. Desejo que o seu dia seja repleto de muito amor, de muita paz, de muitos sorrisos, e de muita, mas muita felicidade.
2: Hoje vai ser.
0: Que você continue essa mulher de fé, né? Essa pessoa católica.
2: É,
0: você que tem uma fé assim, ó, inabalável. Abraço aqui da sua irmã que te gosta demais, te ama demais. Adinha, abraçando você, Eunice. Eunice, nesse dia tão especial, louvo a Deus pela sua existência. A sua vida é um testemunho da graça, do amor do Pai. Que o Senhor continue iluminando seus caminhos, derramando bênçãos sobre bênçãos, enchendo o seu coração de muitas alegrias. Um abraço especial da sua irmã Dalva e também da sobrinha Flávia, do Henry, do Juvenil, essa turma toda abraçando você. Não poderia deixar de mandar um abraço em nome de toda a equipe aqui da rádio, o meu especial, mas especialmente da Sofia, do Marlon, de todos os locutores. A Sofia mandando um abraço para vocês que a tratam aqui com tanto carinho. É muito bom. Obrigado, viu? Parabéns. Olha o padre, nosso querido padre, o Fábio. Fábio Camargo tá soprando velhinhas. Soprou velhinhas ontem, na verdade, né? Olha, ô padre Fábio, que Deus te ilumine sempre. Te agradeço pela vida do nosso, Deus, hoje te agradeço pela vida do nosso querido padre Fábio Camargo, abençoa a sua caminhada, fortaleça a sua fé e renova aí diariamente suas forças para continuar levando a tua palavra, a esperança, o amor que todos nós queremos. Que nunca lhe falte saúde, sabedoria, coragem, alegria para servir ao teu povo. Parabéns, Padre Fábio Camargo. Um grande abraço aqui do Paulo Melo e toda a família. Né? Abraçando você no dia de hoje, Padre Fábio. Parabéns. O Paulo Melo também está mandando um abraço aqui do tamanho do mundo para Eunice, viu? Eunice, abraço para você. Olha, eu vou tocar duas músicas dos aniversariantes do dia. A primeira, a Sônia pediu pro seu filhão, né, o nosso querido Bruno Henrique. E a segunda vai pra Eunice. A primeira é Paulo Sérgio, meu filho, que Deus lhe proteja. E a segunda de Paulo e Paulino, Marília Mendonça, Estrelinha.
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0: E por aqui eu me despeço. Voltamos amanhã às 8 horas da manhã, querendo Deus. Tchau, gente. Fique com Deus. Paulo Sérgio, canta pra gente. Essa música é muito triste, mas é muito bonita.

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3: Eu tô chegando aqui na número 1 de Matheus Leme, região, Rádio Matel FM, a rádio que é emoção o tempo todo. 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Agora são 1h02, dia 10 de agosto de 2026, 33 graus aqui nos altos da Padre Vilaça, umidade relativa do ar em torno de 27%. Está começando o seu programa preferido de todas as tardes. Está começando o meu, o seu, o nosso Tarde Legal. Seja muito bem-vindo, seja muito bem-vinda. Vamos juntos curtir essa tarde de segunda-feira, porque afinal a semana está só começando, né? E vamos começar com estilo.
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3: Mas olha, antes de começarmos, ontem foi dia dos pais, né? O dia dos nossos heróis sem capa, os heróis que não vestem capa, não vestem armadura, e isso me fez refletir um pouquinho, sabe? Antes de começarmos o nosso programa, eu quero convidar você a parar por alguns segundos e pensar em algumas coisas simples, mas muito importantes. Você tem valorizado o que você tem? Muitas vezes estamos tão preocupados com aquilo que ainda queremos conquistar que esquecemos de agradecer pelo que já faz parte da nossa vida. Valorize a sua casa, o seu trabalho, os seus amigos, a sua família. Valorize as pequenas coisas, porque muitas vezes são justamente elas que tornam os nossos dias especiais. E principalmente, valorize os seus pais enquanto você pode. Ligue, abrace, converse, diga que ama. Não espere uma ausência para perceber o quanto uma presença era importante. Valorize também a sua própria vida. Cada manhã é uma nova oportunidade. Cada dia é um presente que não volta. Talvez a vida não seja exatamente como você gostaria, mas ainda assim existem motivos para agradecer, recomeçar e seguir em frente. Que a gente aprenda a olhar menos para o que falta e mais para tudo aquilo que já recebemos. Porque no final das contas, a felicidade muitas vezes não está em ter mais, mas em aprender a valorizar aquilo que já temos. E é com esse pensamento que damos início ao nosso programa de hoje. Que seja um momento especial de reflexão, gratidão e, acima de tudo, de valorização à vida. E se você ainda não conseguiu alcançar aquele sonho, meu amigo, minha amiga, basta ter fé, porque está escrito o que o Papai do Céu escreveu, ninguém apaga. A sua hora vai chegar. Vamos para cima!

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0: Esse é o nosso Tarde Legal na sua Matéria FM, a número 1 em Matheus Leme e região. Começando a semana com o pé direito, mandando um abraço aqui pra Tânia lá em Esmeraldas, ligadinha comigo. Ô Tânia, gostou da reflexão? Bonita, né? Obrigado, viu? Obrigado pela audiência, pelo carinho, pela sua participação, Tânia. Forte abraço pra todo o pessoal de Esmeraldas, ligadinho aí também na Matéria FM. 1:15. Olha, fala a verdade. 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

0: rocha. Isso é coiatinho da rocha, meu irmão.
1: Coiotinho do Arrocha, pedido da Elisélia, pra toda a galera lá de São João Evangelista, ligadinhos na Matéria FM.
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0: Jorge Mateus, A Gente Nem Ficou, sucesso de 2012. Você ouviu também Coiotinho do Arrocha, Filha do Patrão, pedido da Elisélia. Você pode ligar, participar, mandar aqui o seu alô, o seu recado, o seu pedido musical. 319-9666-1699 é o WhatsApp, né? O número do sucesso aqui da número 1 de Matheus Leme região, Rádio Matéria FM há 29 anos no ar, a sua melhor companhia. 1:29, 1:29.
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0: A comissão organizadora do Arraiá da Ramalho convida toda a população de Matheus Leme para a terceira edição do evento, nesse sábado, às 18h, né? É na rua Dom Pedro II, no bairro Vila Suzana. Além de celebrar a cultura e as tradições, o Arraiá contará com uma ação solidária em benefício da obra Unida Lá São Mateus, que presta assistência aos idosos em situação de vulnerabilidade. Participe e prestigie essa iniciativa da comunidade. Matéria FM informa que alguns documentos foram encontrados e estão disponíveis para retirada aqui na rádio. Os documentos são de Caleb Alves Santos, Maria da Conceição Santos, Jussi Ferreira Chaves Júnior, Rafaela Sabrine da Silva, Ataíde Henrique Alves, José Sávio de Cipreste Gomes. Faça a retirada em nossa recepção entre 9h e 17h. Para mais informações, entre em contato com a Rádio Matéria FM pelo telefone 3535-1699, 3535-1699. E se você conhece alguma dessas pessoas, nos ajude a divulgar. Olha, recadinho importante aqui, ó. A umidade relativa do ar é em torno de 27%, o que complica um pouquinho, né? As pessoas que têm dificuldade respiratória, as crianças, os idosos, realmente sofrem nessa época, né? E um alerta importantíssimo, ó. A Secretaria Municipal de Meio Ambiente e a Coordenadoria de Defesa Civil de Matheus Leme alertam a população sobre os riscos das queimadas nesta época do ano, né? Além de prejudicar a qualidade do ar, o fogo pode causar incêndios florestais, colocando em risco vidas, animais, propriedades e o meio ambiente. Evite queimar lixos, folhas, restos de poda ou entulho. Também não descarte resíduos em estradas, sítios ou chácaras e não realize desmatamento sem autorização. Queimada é crime ambiental e pode gerar multa. 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
0: De volta com o pedido da Márcia, do bairro Santa Luzia. Rick Hennig, Escolta de Vagalumes.

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2: Mari Fernandes e Natanzinho Lima, saudade do caralho. Você ouviu também Zezé de Camargo, irmão da Lua, amigo das estrelas, e Rick Renner, pedido da minha amiga Márcia, né? Rick Renner, escolta de vagalumes. 1:47, 1:47.
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2: Legal. Olha, na manhã de ontem, o corpo de um homem não identificado ainda, né, foi encontrado às margens da rodovia 050, nas proximidades das instalações de uma empresa no trecho sentido Matheus Leme. A polícia militar foi acionada por uma pessoa, né, que passava ali pelo local e percebeu algo estranho. E aí informou a polícia sobre a presença deste corpo, aparentemente carbonizado no local. As equipes compareceram e fizeram o isolamento da área, acionando a Polícia Civil e o policiamento rodoviário para os trabalhos de perícia e controle do trânsito. Segundo as constatações preliminares da perícia, a vítima apresentava traumatismo craniano provocado por objeto contundente, perfurações do pescoço causadas por instrumento perfurocortante e sinais de um líquido inflamável teria sido utilizado para atear fogo no corpo. Também foram identificadas marcas de arrastamento e sinais de tortura anteriores à morte. A perícia apontou ainda que o crime provavelmente teria começado em outro local, sendo o ponto às margens da rodovia utilizado para o descarte do corpo. Não foram encontradas câmeras de monitoramento nas proximidades que pudessem ter registrado a ação. Após os trabalhos periciais, a liberação do local, o corpo foi recolhido e encaminhado para os procedimentos legais. De volta! Olha, pega o Guanabara e vem curtir o nosso Tarde Legal. Vida!

Paulinho Fernandes, Seio de Minas, pedido do meu amigo Jonathan, da Escala Móveis. Quem gosta da Paulinha também é o meu amigo Américo Moreira, que com certeza tá ligadinho, né, seu Américo? Forte abraço. 2 horas em ponto, hora de informações com Denilson Santos, direto do nosso Giro de Notícias.

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1: Boa tarde, Márcio Canuto, e boa tarde para você que está ouvindo. Tarde Legal, e eu estou de volta e tenho mais notícias. Após chegar em casa alterado, agredindo e ameaçando a companheira de morte, um homem acabou assassinado pelos próprios filhos de 18 e 21 anos no bairro Capitão Eduardo, região nordeste de Belo Horizonte. O crime foi registrado na madrugada de anteontem, véspera do Dia dos Pais, celebrado ontem. A polícia militar foi acionada até a rua Eucalipto por volta das 4h20 da madrugada para atender uma briga. A informação inicial dava conta de que os envolvidos estavam muito alterados e que uma pessoa estaria gravemente ferida. Porém, quando chegaram ao endereço, os agentes encontraram um homem de 43 anos sem vida em um matagal. A vítima estava com sinais de luta corporal, marcas no pescoço e os braços amarrados com uma corda.

0: pela 4ª Delegacia Leste. A Defesa Civil de Belo Horizonte interditou preventivamente 3 imóveis no entorno da fábrica de eletrodomésticos da Sugar, atingida por um incêndio de grandes proporções na última sexta-feira no bairro Pilar, em Belo Horizonte. Os moradores precisaram deixar as residências devido ao risco de colapso da estrutura do galpão incendiado. Segundo o órgão, as casas ficam na rua Professor Otílio Macedo. Embora não tenham sido atingidas diretamente pelas chamas, elas foram isoladas por precaução devido ao risco de queda de partes da estrutura e cobertura da fábrica. A Defesa Civil também vistoriou um quarto imóvel nas imediações. No local, apenas a área externa foi interditada preventivamente em razão do risco de projeção de materiais provenientes do galpão. O órgão informou ainda que não foi possível realizar uma vistoria completa na fábrica devido às altas temperaturas e às condições de insegurança no local. A inspeção será feita quando houver condições de acesso para avaliar os danos estruturais e definir as medidas necessárias. E às 15h tem mais notícias para você na Matéria FM, a sua melhor companhia. Com música, promoção e informação.
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8: 2h05, 2h05. É hora de alô, deixa eu mandar um alôzão aqui pro Jonathan da Escala Móveis, a Maria Lúcia no centro da cidade, a Luísa em BH, a Márcia no bairro Santa Luzia, a Elisele em Joatuba, a minha amiga Tânia lá em Esmeraldas, a Aline, a Leandra, a Laisla, pessoal aí do Juizado Especial no Fórum de Matheus Leme também, tá ligadinho. O meu amigo Rodrigão também, segurança do Fórum. Alô, Rodrigo, forte abraço. O meu amigo Kaique da Kaká Bikes também tá ligadinho ali na rua Lataliza. Ô, Kaique, você tá meio sumido, o que é que tá acontecendo? Tá tudo tranquilo? Hã? Fala comigo. Grande Kaique da Kaká Bikes, sempre sintonizado. O meu amigo Américo Moreira, a Dona Branca, que eu tive o prazer de conhecer, né, Dona Branca? Forte abraço. Tamo junto e misturado, coladinho lado a lado, nas ondas da Rádio Matéria FM. A sua melhor companhia.
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0: LS Jack, Amanhã Não Se Sabe, sucesso de 2003, pedido do meu amigo Jonathan da Escala Móveis. Você também pode pedir a sua música pelo 31 996661699, mandar o seu alô, deixar o seu recado. 2:20, 2:20.
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0: Victor Lira e Léo, Tem Que Ser Você, sucesso de 2008. 2:36, 2:37, pulou, hein? Confere aí, ó. 2:37 em ponto.
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0: De volta com o pedido da minha amiga Maria Lúcia, lá do centro, Thiago Carvalho, o que é que eu sou pra você?
14: Você...

Grelo e Henrique Juliano, Paredões, na rádio que é a emoção o tempo todo, Rádio Matéria FM, há 29 anos no ar, a sua melhor companhia, 2 horas e 50 minutos, 2h50 em ponto.

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10: 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Nós somos dois loucos.

Jefferson Moraes, no mesmo lugar. Você ouviu também Eduardo Costa, Imagina Eu e Simone Mendes, Erro Gostoso. 3:03, hora de mais informações com Denilson Santos, no nosso Giro de Notícias.

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1: E eu trago mais notícias para você que está ligado na Matéria e no Tarde Legal. Um belo horizontino de 28 anos foi extraditado de Portugal para cumprir uma pena de 14 anos de prisão no complexo penitenciário Nelson Gria, em Contagem. A escolta foi realizada pela Polícia Federal após a autorização das autoridades dos dois países para cumprimento da sentença no Brasil. De acordo com a Polícia Federal, o homem estava preso desde 7 de julho de 2021 em um presídio português por homicídio qualificado e uso proibido de arma. A condenação, definida pelo Tribunal Judicial da Comarca de Lisboa, transitou em julgado em dezembro de 2023. A instituição policial explicou que a transferência foi autorizada pela Autoridade Central Brasileira e pela Autoridade Central de Portugal, conforme a Convenção sobre Transferência de Pessoas Condenadas entre os Estados Membros da Comunidade dos Países de Língua Portuguesa. Após o desembarque na capital mineira, o condenado foi inicialmente encaminhado ao Centro de Remanejamento Provisório do Sistema Prisional, na Gameleira. Posteriormente, segundo a Polícia Federal, ele será encaminhado à penitenciária Nelson Gria. Uma mulher foi presa pela Polícia Federal no litoral de Santa Catarina durante uma operação que apura suspeitas de tráfico de pessoas para fins de exploração sexual. A investigação teve início em Minas Gerais após informações repassadas pela Polícia Nacional do Paraguai sobre um grupo que estaria explorando cidadãs paraguaias no estado catarinense. A prisão foi realizada pela Polícia Federal em ação conjunta com a FICO de Santa Catarina, Força Integrada de Combate ao Crime Organizado, e a Polícia Militar de Santa Catarina. Um telefone celular foi apreendido com a investigada. Segundo a Polícia Federal, a atuação das forças de segurança foi intensificada após identificação de que um grupo investigado realizava constantes mudanças de endereço das mulheres envolvidas. Entre os relatos apurados está de uma vítima que estaria sendo mantida contra a própria vontade em um estabelecimento. A Polícia Federal informou que as circunstâncias relacionadas a um possível tráfico internacional de pessoas para fins de exploração sexual ainda serão aprofundadas durante o andamento das investigações. E continue ouvindo o Tarde Legal com Márcio Canuto, e às 16h tem mais notícias para você na Matéria FM, a sua melhor companhia, com música, promoção e informação.
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7: 3h08. 3h08.
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7: Hora de mandar um alô para Alexandra Cristina, no bairro Central. A Mariana também tá ligadinha comigo lá no Parque da Serra. Deixa eu ver quem mais tá ligado.

0: Dinho aqui comigo, o Paulo Melo no Vale Verde, o Thiago do Táxi, o Thiago Castro, Nossa Senhora do Rosário, meu amigo locutor Alexandre Henrique também ligadinho. Quem também tá ligado é o Diego, Diego José, aqui no Nossa Senhora do Rosário. Todo mundo ligado, todo mundo sintonizado nas ondas da 87.9 Rádio Matelle FM.
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1: Já é a quinta vez que você liga assim do nada, que dorme em cama separada. 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
1: Nossa dose dupla de hoje ao som de Gustavo Mioto, Solteiro Não Trai e Pedido de Socorro. 3:18, 3:18.
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0: JM Thiago, coração apertado, você ouviu também Sorriso Maroto e Dilcinho Prejuízo e Guilherme Silva Prepara o Laço. Deixa eu mandar um alô aqui pra Maria Lúcia que tá falando, ó, Canuto, tô te acompanhando é todos os dias. Ô, Maria Lúcia, coisa boa, isso é bom demais, viu? Fico muito feliz pelo carinho. A Eunice também lá no Duque de Caxias, tá ligadinha comigo, né, Eunice? Na Matelli, 3 horas e 30 minutos.
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0: Olha, a comissão organizadora do Arraiá da Ramalho convida toda a população de Mateus Leme para a terceira edição do evento, né? Neste sábado, às 18h, na rua Dom Pedro II, no bairro Vila Suzana. Além de celebrar a cultura e as tradições, o Arraiá contará com uma ação solidária em benefício da obra Unida Lá São Mateus, que presta assistência a todos os idosos, né, em situação de vulnerabilidade. Participe e prestigie essa iniciativa da comunidade, viu? E a Rádio Matéria FM informa que alguns documentos foram encontrados e estão disponíveis para retirada aqui na rádio. Olha, os documentos são de Caleb Alves Santos, Maria da Conceição Santos, Jussi Ferreira Chaves Júnior, Rafaela Sabrine da Silva, Ataíde Henrique Alves, José Sávio de Cipreste Gomes. Faça a sua retirada, né, em nossa recepção entre 9 da manhã e 5 da tarde. Para mais informações, entre em contato com a Matéria FM pelo 3535-1699. E se você conhece alguma dessas pessoas, nos ajude a divulgar. Um aviso importantíssimo aqui da Secretaria Municipal de Saúde e Meio Ambiente, né? A Secretaria Municipal de Meio Ambiente e a Coordenadoria de Defesa Civil de Mateus Leme alertam a população sobre os riscos das queimadas nessa época do ano, né? Além de prejudicar a qualidade do ar, o fogo pode causar incêndios florestais, colocando em risco vidas, animais, propriedades e o meio ambiente. Evite queimar lixo, folhas, restos de poda ou entulho e também não descarte resíduos nas estradas, sítios ou chácaras e nem realize desmatamento sem autorização. Queimada é crime ambiental e pode gerar multa. Faça sua parte, previna incêndios e ajude a proteger a nossa cidade, informou aí a Secretaria de Meio Ambiente. Também a Defesa Civil, a Coordenadoria de Defesa Civil e a Rádio Matéria FM.
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0: Luan Santana e Luísa Souza, Coração Cigano. 3 horas e 45 minutos, 3 e 45 em ponto.
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Resumozinho pra sempre ou pra acabar. Você ouviu também Eduardo Costa, Imagina Eu, e Jorge Henrique Rodrigo, Tá Bagunçado. 4 horas em ponto, hora de mais informações com Denilson Santos no nosso Giro de Notícias.

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1: E a hora de notícias para você ligado no Tarde Legal. Shows, rodeios, festividades e outros eventos culturais financiados com recursos públicos em Minas Gerais passam a ter um limite para os gastos com cachês artísticos. A nova regra está prevista na Lei 26.040, sancionada pelo governo de Minas, publicada no Diário Oficial na semana passada. A norma estabelece teto por apresentação quando houver recursos estaduais e cria regras específicas para contratações custeadas por verbas municipais. Pelas novas regras, as contratações com verbas estaduais ficam limitadas a R$700 mil por apresentação. Esse valor pode ser ampliado em 10% quando o evento possuir o título de relevante interesse cultural do estado e dobrado para apresentações realizadas durante o carnaval ou ano novo. Nos municípios, a legislação determina que prevaleça o limite mais restritivo entre três critérios: 500 mil por apresentação, 1% da receita corrente líquida do exercício anterior para cidades com arrecadação superior a R$45 milhões, ou 2% da receita corrente líquida para municípios com arrecadação igual ou inferior a esse valor. A proposta que deu origem à lei foi apresentada pelos deputados estaduais Antônio Carlos Arantes, do PL, professor Cleiton, do PV, por meio do projeto de lei 5.764 de 2026, aprovado pela Assembleia Legislativa de Minas Gerais em julho. A legislação já está em vigor, mas não alcança contratos firmados antes da data de publicação. Os gastos do INSS, Instituto Nacional do Seguro Social, com pagamento de auxílio-doença a entregador do iFood, que sofrer acidente e precisar ficar afastado do trabalho, podem chegar a R$ 189 milhões por ano. A despesa varia conforme o total de acidentes. Em um cenário com índice menor, pode chegar a R$ 8 milhões. Os cálculos foram feitos por Leonardo Rolim, especialista em previdência e consultor da área na Câmara dos Deputados, conforme dados que constam em ação pública do Ministério Público do Trabalho, na Bahia. Na semana passada, a Justiça da Bahia não aceitou a ação e determinou, por liminar, que a Previdência Social pague o auxílio-doença a quem faz delivery pela empresa. A conta leva em consideração o total de 600 mil entregadores registrados pela plataforma e o número de acidentes informados pela seguradora MetLife, contratada pelo aplicativo, e os apurados pelo Ministério Público do Trabalho. Em nota, o INSS e a Advocacia Geral da União, que representa o governo federal na Justiça, afirmam que não foram notificados da decisão, mas que a manifestação será feita em momento oportuno na ação. O iFood afirma que entrou com pedido de reconsideração da decisão e que a liminar foi concedida sem ouvir a empresa, fazendo com que o aplicativo não tenha tido a oportunidade de apresentar seus argumentos antes da decisão. E logo mais após a hora do Ângelus, tem mais notícias para você na Matéria FM, a sua melhor companhia. Com música, promoção e informação.
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7: 4:05, 4:05 em ponto.
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7: deixa eu mandar um alôzão aqui pra galera da SEDAI, lá em Joatuba, né? Pessoal que tá carregando, transportando água aí, a turma do trecho, né? A turma que roda no 12 aí, ó, carregando água pra galera, é isso aí, ó. Coiotinho do Arrocha e equipe turma da SEDAI, forte abraço, viu? Estão presentes aqui com a gente, isso é muito bom, pessoal dando carona pra gente aí, ó. Um alôzão aqui pra Eunice no Duque de Caxias. O meu amigo Américo Moreira acabou de me ligar aqui, né, senhor Américo? Obrigado mais uma vez pelo carinho, viu? Deixa eu ver quem mais tá ligadinha comigo. A Laisla tá ligadinha comigo, a Laisla. Tudo bem com você? Meu amigo Kaique também da Kaká Bikes. E ó, quem também tá ligadinha comigo é a Aline e a Laisla. Outra Laisla, né? São duas. É a Laisla aqui do Nossa Senhora do Rosário e a Laisla que tá lá na... O Fórum em Matheus Leme.
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0: sentimento. 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

0: Wesley Safadão e Rei Vaqueiro Displicente. Você ouviu também Taylor Swift e Bonde do Forró e Banda Deja Vu Pra Não Pensar em Você. 4 horas 17 minutos. 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

0: Felipe Araújo e Luan Pereira, Body Splash. Você ouviu também Bruno e Barreto, Perigosa e Linda. E Felipe Rodrigo Ignora. 4 horas e 30 minutos, 4 e meia.
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0: Jorge Matheus, Amo Noite e Dia. Você ouviu também Manu Batidão, Se Não For Tu e Lauana Prado, Kama Sutra. Esse é o nosso Tarde Legal nas ondas da sua Matéria FM. 4 horas e 45 minutos, 4h45 em ponto.
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0: Essa ideia de hoje, Mariana Fagundes, diz pra mim, e o Alexandre Henrique, diz pra mim o que vai acontecer hoje no Matelli Show, hein? Boa tarde.
1: Boa tarde, Márcio Canuto, boa tarde também toda a audiência da Matelli FM. Vai acontecer muita coisa até as 9, viu?
0: Aí sim, hein?
1: Vai ser muito bom, tem muita participação dos ouvintes, vai ter também muita música boa.
0: Começar a semana com o pé direito, né?
1: Sim, começar a semana, né? Graças a Deus, nós estamos aí firme e forte. E às 8 em ponto, a nossa visão e inspiração, vou estar trazendo uma mensagem muito especial, viu, Canuto?
0: Opa, coisa boa, Alexandre. É isso daí, eu vou ficando por aqui agradecendo aos nossos ouvintes o carinho, a participação, né, a audiência de sempre. E como você diz, né, Alexandre, isso é muito bom, né?
1: É bom demais, ai que legal.
0: Ó, e amanhã eu tô de volta à 1 da tarde pra te fazer companhia no nosso Tarde Legal. Fiquem com o Alexandre Henrique, fiquem no Matelli Show, não desliga o rádio não, né, Alexandre?
1: Desliga não, pode ficar sintonizado na 87.9, eu tô chegando pra fazer companhia até as 9, hein?
0: Fiquem com Deus e até amanhã. Fui!
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0: Sou Matheus Show, edição de segunda-feira, dia 10 de agosto de 2026. Tamo junto, chegando com mais uma semana abençoada por Deus, uma semana belíssima. Tamo junto e misturado, Matheus FM, a rádio que está com você há 29 anos e às 8 em ponto é o nosso Visão e Inspiração. Vamos junto nessa, vamos apertar o cinto e vamos viajar nas músicas até as 9 da noite. Vai ser bom demais!
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0: Vai começar, Chico Rei Paraná, Eu Disse Não, 5 e 5 na sua melhor companhia. Vamos junto nessa, vamos junto, tô contigo fazendo a sua sempre melhor companhia até as 9 da noite. É o nosso Matéria Show, um show de alegria, amor e saudade no seu rádio.

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0: você curtiu o som de César Menotti e Fabiano, Brincar de Ser Feliz, Mato Grosso e Matias, e aí, você viu também Chico Rui Paraná, Eu Disse Não. Obrigado você pela audiência, obrigado você pelo carinho, tamo junto e misturado, a TVFM 29 anos com você. É isso aí, manda sua mensagem, 319-9666-1699, ou também você pode ligar no 3535-1699. 5h15, boa tarde.
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1: Essa aqui eu vou mandar pra minha princesa Juliana no bairro Vila Suzana. Matheus também tá ouvindo. Que de abelha. Como eu quero. Sucesso de 1984, 5h25. Boa tarde.

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2: Essa aqui eu vou mandar para Maria Lúcia, no centro da cidade. Também para Luísa, Ana Casteira, Olha Onde Eu Tô. 5h29.

0: Ana Castela, Onde Eu Tô. Você ouviu também Kid Abelha, Como Eu Quero. Mari Fernandes, Não, Não Vou. Henrique Juliano com João Neto e Frederico, Não Tô Valendo Nada. Obrigado você pela audiência, pelo carinho. Tamo junto e misturado. Matéria FM, 29 anos com você. A número em Matosema, em toda a região. Tamo junto. É nóis, queridos. Manda sua mensagem aí. 319-9666-1699. O link também no 3535-1699. Manda um abraço pra Marília, em Juatuba, ligadinha na 87.9. Tamo junto sempre, sempre. 5h32.
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0: A comissão organizadora do Arraiá da Ramalho convida toda a população de Matosema para a terceira edição do evento nesse sábado, a partir das 18h, na rua Dom Pedro II, bairro Vila Suzana. Além de celebrar a cultura e as tradições, o Arraiá contará com uma ação solidária em benefício da obra Unida La São Mateus, que presta assistência a idosos em situação de vulnerabilidade. Participe e prestigie essa iniciativa da comunidade. A Matéria FM informa que alguns documentos foram encontrados e estão disponíveis para retirada aqui na rádio. Os documentos são de Caleb Alves Santos, Maria da Conceição Santos, Jussi Ferreira Chaves Júnior, Rafaela Sabrina da Silva, Ataíde Henrique Alves, José Sávio de Acipreste Gomes. Faça a retirada em nossa recepção entre 9 da manhã e 5 da tarde. Para mais informações, entre em contato com a Matéria FM pelo telefone 3535-1699. Se você conhece alguma dessas pessoas, nos ajude a divulgar. 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Também não descarte resíduos em estradas, sítios ou chácaras e não realize desmatamento sem autorização. Queimada é crime ambiental e pode gerar multa. Faça sua parte, previna incêndios e ajude a proteger a nossa cidade. A qualquer momento, voltamos com a nossa utilidade pública. 5h34, boa tarde.
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9: Vem pra cá! Fernando e Sorocaba!

0: Obrigado, gente. Fique com Deus. Até breve.
1: Obrigado, gente, pelo carinho. Obrigado.
2: Amém. Com Deus.
1: Palmas pra Fernando de Sorocaba.
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1: Se você gostou ao som de Diego Vitor Hugo, Tubarões, Leonardo, Zuai Bebê, Mato Grosso e Matias, ao som de Lely B, com Fernando e Sorocaba. Obrigado a você pela audiência, obrigado a você pelo carinho. Tamo junto, misturado, Matéria FM, 29 anos com você. 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Manda sua mensagem aí, 39-9666-1699. Link também no 3535-1699. 5h47.
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1: Deus calma.
2: Gustavo Lima.

você curtiu ao som de Matheus e Cauã com Gustavo Lima, Mágica, Tarcísio do Acordeon, meia-noite. Obrigado você pela audiência, pelo carinho, tamo junto e misturado. 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Tá chegando agora a hora do Ângelus, a oração da noite. O momento de agradecer a Deus agradecer a Deus por esse dia maravilhoso. 6 horas em ponto.

0: Agora na Matéria FM, Hora do Ângelus. Boa noite, Pai. Termina o dia e a Ti entrego o meu cansaço. Obrigado por tudo e perdão. Te agradeço pela esperança que hoje animou meus passos, pela alegria que vivi no rosto das crianças. Obrigado pelo exemplo que recebi daqueles que encontrei em meu caminho. As crianças, os jovens, os velhos, os pobres, os ricos, os trabalhadores. Obrigado pelo dia que tive. Obrigado pela luz, pela noite, pela brisa, pelo alimento, pelo meu desejo de superação. Obrigado, Pai, porque me deste uma mãe. Perdão também, Senhor. Perdão pelo meu rosto fechado e carrancudo. Perdão, porque esqueci que sou irmão de muitos. Perdão, Pai, pela falta de colaboração e solidariedade. Perdão por ter guardado para mim tua mensagem de amor. Perdão por não ter conseguido hoje dizer sim, a exemplo de Maria, nossa mãe. Perdoa-me, Pai, e abençoa os meus propósitos para o dia de amanhã. Chegamos ao fim do dia, contemplando a luz da tarde, louvamos o Pai, o Filho e o Espírito Santo de Deus. Amém.
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2: Boa noite para você que está ouvindo o Martelli Show e a Hora de Notícias. Após um período de testes neste ano, o governo federal, os estados e os municípios começam a cobrar de forma efetiva em 2027 os novos tributos sobre o consumo definidos no âmbito da reforma tributária. A CBS Federal e o IBS Estadual e Municipal. IBS e CBS são os novos tributos do sistema de imposto sobre valor agregado, criados pela reforma tributária. A CBS é a contribuição sobre bens e serviços e é federal e substitui o PIS e COFINS. O IBS, Imposto sobre Bens e Serviços, é compartilhado entre estados e municípios e substitui o ICMS e o ISS. A CBS será cobrada com alíquota cheia a partir do próximo ano. Seu valor, que ainda está sendo calculado pela Receita Federal, em parceria com o Tribunal de Contas da União, será fixado por resolução do Senado em dezembro deste ano. A alíquota do IBS estadual e municipal, por sua vez, será marginal, de 0,1 em 2027 e em 2028, e a partir de 2029, os estados e municípios começam a aumentar gradualmente a cobrança do IBS até 2032. A cobrança integral começa no ano de 2033. Estimativa divulgada na última semana pelo Comitê Gestor do IBS aponta que a alíquota dos futuros impostos sobre o consumo do governo federal, estados e municípios somará cerca de 28% em 2033. O primeiro ano com tributação cheia, o valor que supera o teto existente de 26,5% também ficaria acima do registrado nos países ricos. Os moradores de Minas do Leão, a 94 quilômetros de Porto Alegre, passaram anteontem tentando recuperar o que restou após o temporal com fortes ventos que atingiu a cidade entre a noite de quinta e madrugada da última sexta-feira. O cenário em diversos pontos do município de 7 mil habitantes é de destruição, com árvores caídas, postes derrubados e fios espalhados pelas ruas. De acordo com a prefeitura, as rajadas de vento superaram 100 quilômetros por hora e provocaram danos principalmente nos bairros Santa Albina e São Miguel. Mais de 300 residências tiveram o telhado danificado, enquanto algumas ficaram

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1: Essa aqui eu vou mandar pro Américo no centro da cidade. César e Paulinho, que saudade, Matadeira. 6:11, boa noite.

0: você curtiu o som de Luana Prado com a Maraísa Cobaia, Simone Mendes, Amor no Escuro, Nayara Azevedo, Rapariga Digital, Roberta Miranda, Corajosa, César e Paulinho, Que Saudade Matadeira, Jades e Jadson, Na Riqueza e Na Pobreza. Obrigado você pela audiência, pelo carinho, tamo junto, misturado, Matheus FM, 29 anos com você. 6h26, boa noite.
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0: 6h30, boa noite, Matheus e Cauã, basiquinho.
8: Só básico.

0: Você gostou do som de Os Barões da Pisadinha? Não deixa eu saber, com Diego e Vitor Hugo. Aí é bom demais. Você viu também ao som de Eduardo Costa, né? Você vai viver a sua vida. Matheus e Cauã, Basiquinho. Obrigado você pela audiência, pelo carinho. Tamo junto e misturado. Matheus FM, 29 anos com você. Manda sua mensagem aí, 319-9666-1699. Ou também você pode ligar no 3535-1699. Aproveita e segue o nosso Instagram, arroba Rádio Matéria FM. E também o nosso Facebook, facebook.com/RadioMatériaFM. E o nosso site, matériafm.com.br. Tamo junto e misturado, Matéria FM, 29 anos com você. Confira comigo lá certinha. 6h41, boa noite.
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0: Solado 76 na sua Matéria FM. Daqui a pouquinho às 8 em ponto, nosso Visão e Inspiração. Que Deus abençoe a cada um de vocês. Obrigado sempre pela companhia, pela audiência. É nóis, que é nóis. E manda sua mensagem aí, 319-9666-1699. Ou também você pode ligar no 3535-1699. Boa noite, 76. Daqui a pouquinho tamo de volta. É nóis, que é nóis. FM.
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0: E você curtiu o som de Luan Santana, Morena, Daniel, Quando a Saudade Dói, Edson Wilson, Mulher, Cerveja e Viola, Jorge Henrique Rodrigo, Segue o Plano, e já diz e já de som desmachucar. Obrigado você pela audiência, pelo carinho, tamo junto e misturado. Matéria FM, 29 anos com você, manda sua mensagem aí, 319-9666-1699, ou também você pode ligar no 3535-1699. 7h25, boa noite.
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0: 7h27, boa noite. É com muito pesar que comunicamos o falecimento de Felipe Cupertino da Silva. Seu corpo será velado no velório municipal amanhã, a partir das 10 da manhã. E o seu corpo será sepultado a partir das 2 da tarde no cemitério Parque da Realidade, em Matheus Leme. Informa Jada Pax.
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1: E você, curtiu o som de Country Beat com Ian Castela, Ninguém Pode Saber? Country Beat com Renê e Solimões, apaixonando muita gente. Antes da dose, você ouviu Felipe Rodrigo, Média Boa. Joneto Federico, Chuva de Verão. João Bosco e Vinícius, Super Homem Chora. Obrigado a você pela audiência e pelo carinho. Um abraço para Paulo Melo, Barra Vale Verde, Valinhos e Joatuba, Juliana e Matheus no Via Suzana. Tamo junto. Faltando 15 para as 8. Às 8, nosso Visão e Inspiração. Faltando 15 para as 8. Boa noite.
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0: você, gostou do som de Kate Romário? Kate Romário, calma aí, campeão. É, Kevin Kawan quase, Wesley Safadão, Rei Vaqueiro, diz presente. João Gustavo e Murilo, Lençol Dobrado. 8 horas em ponto, daqui a pouco o nosso Visão e Inspiração. Boa noite.
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3: O menino e a árvore. Em uma pequena vila viveu um menino chamado Lucas. Ele era muito inteligente e gostava de mostrar para todos que sabia fazer muitas coisas. Quando alguém precisava de ajuda, Lucas dizia: "Eu sei fazer melhor, deixe comigo." Certo dia, Lucas encontrou uma árvore pequena e frágil no caminho para casa. Ele riu e disse: "Essa árvore nunca será tão bonita quanto as grandes árvores da floresta." Todos os dias, porém, uma senhora chamada Dona Ana cuidava daquela árvore. Ela colocava água, protegia suas raízes e retirava as ervas daninhas ao redor. Lucas achava aquilo uma perda de tempo. "Por que cuidar de uma árvore tão pequena?" perguntou. Dona Ana sorriu e respondeu: "Porque até aquilo que parece pequeno pode crescer e se tornar muito importante." Alguns anos se passaram. A pequena árvore cresceu, ficou forte e passou a oferecer sombra para as pessoas que caminhavam pela vila. Em dias quentes, crianças brincavam debaixo de seus galhos e os moradores descansavam à sua sombra. Lucas percebeu que havia se enganado. Ele procurou Dona Ana e disse: "Eu achava que sabia tudo, mas aprendi que sempre temos algo a aprender com os outros." Dona Ana sorriu e respondeu: "Esse é o verdadeiro significado da humildade, reconhecer que não somos melhores que ninguém e que sempre podemos aprender a cada dia." A partir daquele dia, Lucas deixou de tentar provar que era melhor que os outros. Em vez disso, passou a ajudar, ouvir e aprender com as pessoas ao seu redor. Moral da história: ser humilde não significa pensar que somos menos importantes, mas reconhecer que ninguém sabe tudo e que sempre podemos aprender com os outros. Boa noite e pense nisso.

0: entrega.
1: Se você curtir ao som de Rineiro e Solimões, a gente se entrega. 8h22 na sua melhor companhia. Tamo junto e misturado, gente boa, até as 9h. É o nosso Matheus Show. Um show de alegria, amor e saudade no seu rádio. Você ouviu também o som de Leandro Leonardo, Sublime Renúncia. Irmãs Galvão, No Calor dos Teus Abraços. Jamil Marciano e o Telefone Mais. Chitãozinho Choró no Rancho Fundo. Obrigado pela audiência, obrigado pelo carinho. Tamo junto sempre, sempre. 319-9666-1699. Ligue também no 3535-1699. Tamo junto e misturado, Matheus FM, 29 anos com você. 8h23, boa noite.
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0: você curtiu ao som de Zezé de Camargo e Luciano, Regis do Poçante, Trio Parada Dura, Castelo de Amor, Rick Renner, Nós, Tupica, Mas Não Cai, Alain Aladim, A 2 Graus. Mandar um abraço pro meu grande amigo, o Thiago do Táxi, nosso Aldo Rosado, sempre ligado na 87.9. Tamo junto, Thiago, pela carona aí, obrigado, viu? Obrigado pela carona, obrigado pela audiência. É nóis, que é nóis. Daqui a pouquinho eu tô de volta, viu? É, daqui a pouquinho voltamos com mais música na nossa programação Matele FM, no Matele Show, um show de alegria, amor e saudade no seu rádio. Manda sua mensagem aí, 319-966-1699, ou ligue também no 3535-1699. 8h41, boa noite.
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0: Essa aqui eu vou mandar para ela. Especialmente para ela. Juliano vira Suzana. Rich Ralph. No mesmo olhar. Faltando 15 para as 9.

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1: 8h49, pode Diana, ainda queima esperança, sempre vai queimar, sempre vai existir a esperança de amar.

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1: Essa aqui eu vou mandar para a Carminha do Araçás. Milionário José Rico, de amor, pra quem te ama. Faltando 4 minutos.

0: Milionários Rico, de amor pra quem te ama. Você viu também Kate Camargo na hora de amar, Diana ainda queima a esperança, Christian Ralph no mesmo olhar. Obrigado você pela audiência, obrigado você pelo carinho. Obrigado também a Eunice Nuno de Caxias, ligadinha na 87.9. Que Deus abençoe a cada um de vocês. A sua Matéria FM, 9 horas em ponto. Alimentos afegam os seus medos, morrerão de fome. Aproveita muito bem a vida, que você vai passar muito tempo morto. Até amanhã, às 5 da tarde, estou de volta no comando do nosso Matéria Show. Tô indo embora agora com o nosso Deus. Vocês fiquem com Deus também. Um bom descanso e até amanhã, se Deus quiser. A nossa programação Matéria FM, fiquem com a Voz do Brasil. Fui!
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